0: realizar até 10 sessões. Ao final das sessões, a mulher poderá ser encaminhada para a continuidade do cuidado em um centro de atenção psicossocial.
1: Motoristas já podem consultar em um único lugar as passagens por pedágios eletrônicos e verificar se há tarifas pendentes.
2: Plataforma reúne dados sobre registro, situação da tarifa e canal de pagamento. Luciana Colares de Holanda.
3: O pedágio eletrônico, chamado de Free Flow, permite a passagem de veículos pelos pontos de cobrança sem a necessidade de parada em cancelas ou cabines fiscais.
1: Mobilização por pessoas desaparecidas.
2: Familiares podem doar DNA para auxiliar nas buscas. Pablo Mundim.
4: O DNA do familiar é incluído em bancos de perfis genéticos e pode ser comparado com materiais de pessoas encontradas vivas ou mortas cuja identidade ainda não foi confirmada.
1: Hoje, na apresentação da Voz do Brasil, Luciana Vasconcelos e Luciano Seixas.
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1: Pequenas empresas devem ficar de olho. O número de serviços disponíveis em órgãos do Poder Público Federal deve aumentar. E assim, podem surgir novas oportunidades de negócios.
2: E como funciona? Por meio de plataforma, o órgão público divulga uma necessidade de serviço ou de aquisição de alimentos. E os fornecedores cadastrados podem enviar suas propostas com o preço pelo qual realizariam o trabalho.
1: Quem tem mais informações ao vivo é Gabriela Noronha. Boa noite, Gabriela.
5: Boa noite, Luciano. Boa noite a todos os ouvintes da Voz do Brasil. Boa noite, Luciana. Olha, é isso mesmo. Bancos públicos, correios e outras entidades federais, como o Fundo Nacional de Desenvolvimento da Educação, o FNDE, vão utilizar a plataforma Contrata Mais Brasil para contratar microempreendedores individuais em serviços de manutenção e pequenos reparos e também outros serviços. Com a assinatura do termo de adesão nesta segunda-feira, as instituições públicas se somam aos demais órgãos federais, como escolas, prefeituras, governos estaduais e também que já utilizam, né, a ferramenta para contratar os serviços. A lista inclui profissionais de diferentes áreas, como explica o ministro do empreendedorismo, da microempresa e da empresa de pequeno porte, Paulo Henrique Pereira.
6: É a possibilidade de uma escola contratar o pedreiro, pintor do bairro, que às vezes tem a filha ou o filho estudando na escola, para fazer o serviço público, ao invés de mandar esse dinheiro para uma grande empresa. É um hospital que vai comprar comida de um produtor local, ou uma agência do Banco do Brasil que vai buscar lá a cozinheira para fazer um evento, que é uma empreendedora local, deixando o dinheiro nos territórios, nas localidades.
5: E olha, para participar, o MEI e microempresas devem acessar a plataforma com a conta gov.br, informar o CNPJ, realizar o cadastro no sistema de cadastramento unificado de fornecedores e, quando necessário, selecionar os serviços que oferecem. A partir daí, eles poderão enviar propostas para oportunidades disponíveis em seu município ou região. E a contratação é realizada toda de forma digital e pode ser concluída em até 5 dias após a publicação da demanda pelo órgão público. A secretária-geral do Ministério da Defesa, Sinária Wagner Fredo, conta como o sistema auxilia a contratação de serviço nas Forças Armadas.
7: Há uma conexão com os fornecedores locais para serviços de pequena monta. Então, a partir desse valor, que são aquisições até 13 mil, são feitas essas contratações. E hoje, dessas 390 unidades cadastradas, 148 já fizeram pelo menos uma aquisição.
5: E olha, a plataforma e o formulário de cadastro para fornecedores e órgãos públicos estão disponíveis no endereço oficial contratamaisbrasil.sistema.gov.br. Luciano.
2: Muito obrigada, Gabriela Noronha, pelas informações ao vivo aqui na Voz do Brasil.
1: O governo federal publicou no Diário Oficial resolução que define os segmentos que têm direito a crédito pelo Plano Brasil Soberano.
2: Tem direito a solicitar empréstimos ao BNDES, Banco Nacional de Desenvolvimento Econômico e Social, exportadores afetados pelas tarifas extras impostas pelos Estados Unidos e companhias e fornecedores que estão sofrendo com os conflitos no Oriente Médio.
1: Também podem acessar os recursos, projetos industriais e tecnológicos nas etapas de lavra associadas a beneficiamento, refino ou transformação de minerais.
2: E ainda produtores de fertilizantes e setores industriais de relevância para a balança comercial brasileira.
1: Quem usa o pedágio eletrônico nas rodovias, aquele que você passa sem parar na cancela e efetua o pagamento depois, agora pode acompanhar seus registros por aplicativo.
2: Em um só local será possível conferir as passagens em pedágios, os valores e até dar uma entrada em contestação.
3: O pedágio eletrônico, chamado de Free Flow, permite a passagem de veículos pelos pontos de cobrança sem a necessidade de parada em cancelas ou cabines fiscais. E a partir de agora, o motorista que usa esse sistema vai poder consultar todos os registros de passagem por meio do aplicativo CNH do Brasil, que tem mais de 81 milhões de usuários. Será possível consultar registros nas rodovias que utilizam o sistema, sejam elas federais ou estaduais. O ministro dos Transportes, Jorge Santoro, deu detalhes sobre a plataforma.
8: Qualquer pessoa pode consultar as suas passagens nos postos de Free Flow no país inteiro. Com o aplicativo ela vai ter a noção exata se passou ou não passou, quando ela passou, em qual rodovia ela passou. Agora ele tem um órgão oficial que é a Senatran que diz, ele passou ali realmente. Ah, mas eu não passei. Então ele vai lá no aplicativo, ele pode fazer a contestação. Eu não passei, não concordo com aquela cobrança. E até nisso o aplicativo é mais moderno.
3: Hoje, 14 concessionárias já estão integradas à plataforma. O aplicativo envia notificações sobre a cobrança e o motorista tem até 30 dias para pagar pela passagem no pedágio. Mas atenção, o pagamento não é feito pela plataforma. O CNH do Brasil direciona o usuário ao canal disponibilizado pela concessionária. Reportagem Luciana Colares de Holanda.
1: Parentes de desaparecidos contam com a tecnologia para ajudar na localização dessas pessoas.
2: Em todo o país, postos de coleta de DNA do Ministério da Justiça e Segurança Pública estão preparados para receber os familiares que ainda não tenham doado material genético.
1: A doação é simples e aumenta as chances pela busca da pessoa que desapareceu.
9: São 342 postos de coleta disponíveis em todo o país. A coleta é uma forma de ampliar as chances de identificação de pessoas desaparecidas. O secretário nacional de segurança pública, Chico Lucas, explica que o DNA do familiar é incluído em bancos de perfis genéticos e pode ser comparado com materiais de pessoas encontradas vivas ou mortas cuja identidade ainda não foi confirmada.
10: Existe então um universo de pessoas que ainda possam ser identificadas. Por quê? Porque muitas vezes os parentes não vão atrás, os parentes não sabem. A amostra só pode ser usada para fins de localização de desaparecidos, porque a pessoa pode ter receio de ser, por exemplo, comparado com um criminal. Então, essa identificação não serve a fins criminais, só civis.
9: Desde 2021, foram 815 identificações de pessoas desaparecidas através dos bancos de DNA. A recomendação é que participem da campanha, preferencialmente familiares biológicos diretos, pai ou mãe, filhos ou irmãos da pessoa desaparecida. Menores de idade também podem participar, acompanhados e autorizados por um responsável. A coleta é simples, feita com um cotonete ou uma pequena esponja na parte interna da bochecha. Não é necessário estar em jejum. Simone de Jesus, da Coordenação de Políticas sobre Pessoas Desaparecidas do Ministério da Justiça, defende que o procedimento ajuda na identificação.
11: Quem tem um familiar desaparecido, que doe seu material, que isso é uma possibilidade muito importante de poder resolver e ter uma resposta numa situação que a gente sabe que é tão desesperadora para todos os familiares.
9: Quem já forneceu DNA em campanhas anteriores não precisa repetir o procedimento. O perfil continua armazenado e pode ser comparado em novos registros. O familiar deve procurar os postos indicados pelo Ministério da Justiça, munidos de documento de identificação, o memorando de encaminhamento da delegacia e, se possível, documentos da pessoa desaparecida. Reportagem Pablo Mundim.
2: Os endereços dos postos de coleta podem ser consultados em gov.br/MJ.
1: Escuta, acolhimento e orientação a mulheres em situação de vulnerabilidade.
2: A partir de hoje serão disponibilizados 100 mil teleatendimentos a elas pelo SUS.
1: Conheça os detalhes na reportagem de Graziele Bezerra.
0: O serviço é voltado a mulheres em situação de violência, mães atípicas e mulheres que cuidam de familiares com deficiência ou doenças raras. A expectativa é realizar até 100 mil teleatendimentos por mês a partir desta segunda-feira. As consultas poderão ser agendadas via Meu SUS Digital, como explica a secretária de Atendimento Especial da Saúde do Ministério da Saúde, Ana Luísa Caldas.
12: Essa oferta de maneira remota, de maneira na palma da mão, para a gente facilitar e, de fato, conseguir superar algumas barreiras de acesso. A gente sabe que a gente ainda não consegue ter a capilaridade que a gente gostaria de ter de serviços especializados em todos os territórios nacionais. Então, por que não utilizar também da saúde digital, atendimento remoto, a favor e em prol dessas pessoas no território?
0: Para agendar um atendimento, basta acessar o aplicativo Meu SUS Digital com a conta gov.br, selecionar a opção Acolhe Mais e realizar o cadastro. Em até 24 horas, a paciente receberá o contato da equipe do SUS para escolher a data e o horário da consulta. Cada usuária poderá realizar até 10 sessões, com possibilidade de realizar um novo ciclo quando necessário. Especialistas em saúde mental foram capacitadas para identificar situações de risco em que a paciente esteja, como explica o ministro da Saúde, Alexandre Padilha.
13: Começa com a psicóloga, combinando com aquela mulher, qual que é a palavra que você pode usar como código para interromper a consulta, se você sentir uma situação de risco, se o agressor passar por aqui, entrar por aqui, né? O papel vai ser acolher e buscar construir um conjunto do cuidado junto ali com o município, junto com a rede local, com as potências que a rede local tem, né?
0: Ao final das sessões, a mulher poderá ser encaminhada para a continuidade do cuidado em um centro de atenção psicossocial ou em um outro serviço da rede. O teleatendimento está disponível de segunda a sexta-feira, das 8 da manhã às 8 da noite, e aos sábados, das 8 da manhã às 2 da tarde. Reportagem Graziele Bezerra.
2: E uma ferramenta digital ajuda quem deseja se livrar do vício em bebidas alcoólicas.
1: Disponível no Meu SUS Digital, o Modera Brasil disponibiliza testes, dicas e informações e pode recomendar o usuário a procurar ajuda médica.
2: O tratamento para o alcoolismo está disponível no Sistema Único de Saúde.
14: Davi Alves de Souza, morador de Brasília, é filho de um pai alcoólatra e perdeu a mãe aos 7 anos de idade. Ele conta que encontrou na bebida uma forma de preencher o vazio deixado pela mãe. Aos 42 anos, decidiu buscar ajuda para abandonar a dependência.
15: Pedi trabalho, pedi esposa, falei assim, eu não quero mais, eu acho que eu vou conseguir, eu tenho certeza que eu vou conseguir.
14: Dados do Ministério da Saúde apontam que cerca de 20% dos brasileiros com mais de 18 anos ingerem pelo menos 6 doses de álcool em uma única ocasião. O consumo excessivo é um dos principais fatores de risco para diversas doenças. Também provoca prejuízos emocionais e sociais, como lembra a gerente do Centro de Atenção Psicossocial, Álcool e Outras Drogas de Samambaia, Gabriele Tereza de Jesus.
16: Normalmente a família chega um momento que não quer mais, nem os filhos, nem a esposa, então eles vêm na questão do trabalho, deixam de ir ao trabalho ou perdem o emprego, ficam em situação de rua.
14: A ferramenta Modera Brasil, disponível no Meu SUS Digital, oferece meios de prevenção ao uso exagerado de bebidas alcoólicas. O aplicativo permite ao cidadão avaliar o padrão de consumo e recomenda, quando necessário, procurar os serviços da rede pública de saúde. O Modera Brasil foi desenvolvido pela Universidade de São Paulo em parceria com o Ministério da Saúde, como explica a secretária de Atenção Primária à Saúde, Ana Luísa Ferreira Caldas.
17: O aplicativo ele vem como uma ferramenta de autocuidado apoiado para fazer a avaliação do nosso consumo alcoólico enquanto cidadãos, mas também traz diversas ferramentas dentro do próprio aplicativo para educação e saúde, traz o consumo, né? De quanto que custa esse consumo alcoólico que as pessoas acabam utilizando na sociedade de maneira geral, exatamente para a gente poder fazer promoção da saúde, levar o autocuidado apoiado e conhecimento técnico baseado em evidência para a população se sentir também segura com as informações na palma da mão.
14: E para quem precisa de ajuda para enfrentar problemas relacionados ao consumo de álcool, a Unidade Básica de Saúde é a primeira porta de entrada para o cuidado no SUS. As equipes orientam como reduzir ou interromper. A Unidade Básica de Saúde é a primeira porta de entrada para o cuidado no SUS. As equipes

0: Segue em todo o país até 1º de setembro dentro da campanha nacional de multivacinação.
1: Pais e também responsáveis devem procurar uma unidade de saúde e levar a caderneta de vacinação em papel ou pelo Meu SUS digital para conferir se há doses em atraso e manter a proteção contra mais de 20 doenças.
0: No último sábado, o Dia D reforçou a mobilização com atendimento em unidades de saúde, pontos móveis e espaços públicos.
2: Em Brasília, o servidor público Daniel Moreira aproveitou o dia de folga para atualizar a caderneta de vacinação dos filhos.
3: Eu trouxe as crianças para verificar se a cobertura vacinal estava adequada, se não. E aproveitei e também verifiquei se as minhas vacinas estavam em dia.
2: Famílias inteiras reservaram o sábado para ficar em dia com a saúde. Unidades básicas de todo o país abriram as portas para a campanha de multivacinação. O ministro da Saúde, Alexandre Padilha, falou da importância da vacina.
4: Vocês, pais e mães atuais, só não têm paralisia infantil, só não tiveram meningite, só não tiveram sarampo, porque um dia o seu pai e a sua mãe saiu de casa e te levou para vacinar. Hoje a vacina tá o ano inteiro lá. Se tiver dificuldade de levar na unidade de saúde, faz uma autorização para tomar a vacina na escola, que as equipes de saúde da família de todo o país vão até as escolas vacinar as crianças. Então tem toda a oportunidade para vacinar, manter sua criança protegida.
2: Por causa do surgimento de um surto de sarampo em vários países das Américas, a vacinação contra a doença está sendo reforçada, como destacou o ministro Alexandre Padilha.
4: Quem é de São Paulo, São Bernardo e Guarulhos, são três cidades que hoje tem pouco mais de 20 casos identificados desde o começo de julho, precisa tomar a vacina do sarampo, mesmo se achar que está com a caderneta atualizada.
2: O dia D de vacinação também atraiu idosos de gestantes aos postos de vacinação. Foi o caso da aposentada Dalva Dourado.
5: Sem as vacinas, não é como que a gente vai se livrar das epidemias, das doenças. Tem que vacinar.
2: Já a bancária Ana Paula Medeiros trouxe o filho e acabou também sendo vacinada.
6: Eu tomei três, todas que estavam em atraso, e aí agora já tá tudo em dia.
2: A pequena Maria Clara de Andrade, de 10 anos, resumiu bem o sentimento de estar imunizada.
7: Se você pegar uma doença, pode ser pior do que vacinar, bem pior.
2: A campanha segue até o dia 1º de setembro, com a oferta de 20 vacinas do calendário nacional. A estratégia protege contra doenças graves como meningite, tuberculose, hepatite e cânceres associados ao HPV. Reportagem Luana Karen.
1: Já está disponível para consulta o quarto e último lote da restituição do Imposto de Renda 2026.
0: O valor pode ser creditado na conta do contribuinte até o dia 31 de agosto.
1: A consulta ao lote pode ser feita no portal ou no aplicativo da Receita Federal.
8: A consulta ao quarto lote de restituição do Imposto de Renda à Pessoa Física de 2026 começa nesta segunda-feira, dia 24 de agosto. O lote também inclui restituições residuais de anos anteriores. São 521.935 restituições, que somam quase R$1.240.000. O crédito será realizado em 31 de agosto e é feito somente em conta do titular da declaração. Entre os beneficiados estão contribuintes com prioridade legal, como idosos, pessoas com deficiência ou doença grave e contribuintes cuja a principal fonte de renda seja o magistério. A consulta pode ser feita no portal da Receita Federal, gov.br/Receita Federal, em Meu Imposto de Renda e depois em Consultar Minha Restituição. Também é possível verificar a situação pelo aplicativo da Receita Federal. Se houver pendências na declaração, o contribuinte pode corrigir as informações por meio de uma declaração retificadora. Dilson Santa Fé, para a Voz do Brasil.
0: Foi apresentada esse mês a versão atualizada de uma publicação com o mapeamento de riscos para a prevenção de desastres naturais no país.
1: O texto traz avanços científicos e técnicos das últimas décadas, desde a obra original publicada em 2007.
0: O objetivo é apoiar os municípios na elaboração de planos, projetos e obras de redução de riscos diante dos impactos trazidos pelas mudanças climáticas.
1: Entre elas, o fenômeno do El Niño, que traz impactos como chuvas acima da média na região sul e seca e calor acentuados na população. porção norte.
0: Foi o que apontou Rodolfo Moura, diretor do Departamento de Mitigação e Prevenção de Risco do Ministério das

0: cidades.
1: Isso é possível atuar nos desastres, a gente conhece o risco. No momento que a gente está vivenciando agora, de crise climática, de possível intensificação dos processos com El Niño que se avizinha. Então a gente entende que é um documento que pode já surtir efeito como um documento que pode trazer ações de prevenção de norte a sul do Brasil.
2: A publicação está disponível no site gov.br/cidades.
0: A música brasileira e suas partituras agora na internet.
2: Um espaço onde notas, acordes e melodias que fazem parte da nossa história estão a um clique de distância.
0: O novo portal de partituras amplia o acesso a esse patrimônio musical, colaborando também para o ensino musical brasileiro.
3: Chico Buarque, Tom Jobim, Hermeto Pascoal, nomes da música brasileira que agora tem partituras de suas composições reunidas na plataforma online Partituras Brasileiras. A diretora do Centro de Música da Fundação Nacional de Artes, FUNARTE, Eulícia Esteves, explica o que é possível encontrar no site.
4: Partituras do nosso cancioneiro popular, partituras de música de concerto, de compositores brasileiros, ou seja, é uma plataforma de partituras de compositores nacionais, para várias formações, para orquestras, para bandas e para instrumento solo também.
3: O acervo contempla materiais voltados ao ensino musical. Além das partituras, é possível também conhecer obras da música brasileira em formato digital. Na plataforma, o usuário pode pesquisar em itens como catálogo geral, ensino musical e Bienal da Música Brasileira Contemporânea. Eulícia Esteves, da FUNARTE, destaca quem pode usar o material.
4: Músicos, professores, pesquisadores, amantes da música brasileira de uma forma geral.
3: A plataforma vai permitir o aumento gradual do acervo, como explica o músico, pesquisador e professor Renato Borges.
5: Porque já existe uma quantidade razoável de repertório que é disponibilizado, né, e em projetos digitais a tendência é que essa quantidade vai aumentar com o passar do tempo.
3: A pesquisa da partitura pode ser feita pelo nome do compositor, título da obra e formação instrumental, como banda marcial, por exemplo. Também é possível pesquisar por diferentes instrumentos e tipos de voz, como soprano e tenor. O endereço da plataforma é partiturasbrasileiras.funarte.gov.br. Reportagem, Márcia Fernandes.
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2: Lista de espera do programa Universidade para Todos, o ProUni, para o segundo semestre do ano, recebe manifestações de interesse nos dias 26 e 27 de agosto, quarta e quinta-feira.
0: Podem participar os candidatos que não foram pré-selecionados nas chamadas anteriores e aqueles que não conseguiram vaga por falta de formação de turma.
2: O processo é gratuito e deve ser feito pelo Portal Único de Acesso ao Ensino Superior.
0: E essas foram as notícias do governo federal.
2: Uma realização da Secretaria de Comunicação Social da Presidência da República.
0: Com produção da empresa Brasil de Comunicação.
2: Fique agora com as notícias do Poder Judiciário e do Congresso Nacional. Uma boa noite.
0: Boa noite para você. Até amanhã.
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9: Supremo inicia audiência pública para debater a constitucionalidade de dispositivos da lei antifacção.
10: TST discute o controle do uso de banheiro no trabalho.
9: STJ decide que judiciário só pode determinar tratamento pelo SUS no exterior em situações excepcionais.
10: Boa noite, eu sou o Arthur Filho.
9: E eu sou Walter Lima.
10: O Supremo iniciou hoje uma audiência pública para debater a constitucionalidade de dispositivos da lei antifacção.
9: Ao todo, 48 expositores foram admitidos para apresentar argumentos técnicos sobre dispositivos da nova legislação, que são questionados em quatro ações diretas de inconstitucionalidade em tramitação na corte.
10: Oficialmente denominada Marco Legal do Combate ao Crime Organizado, a lei que entrou em vigor em março alterou o Código Penal, o Código de Processo Penal e outras leis penais.
9: O texto define como facção criminosa o agrupamento de pelo menos três pessoas que empreguem violência, grave ameaça ou coação para exercer controle territorial ou social, intimidar a população e autoridades ou atacar serviços estruturais essenciais. A audiência será retomada amanhã pela manhã e se estende na parte da tarde.
10: O judiciário só pode obrigar o SUS a custear tratamento médico no exterior em casos excepcionais, como comprovação de que não há tratamento eficaz disponível no Brasil.
9: Para o STJ, o direito à saúde não garante acesso à melhor tecnologia médica disponível no mundo. Fátima Uchoa.
2: Com esse entendimento, a segunda turma do STJ manteve a negativa do TRF4 para que a União custeasse o transplante intestinal e o tratamento de uma menina de 11 anos em hospital dos Estados Unidos. O ministro relator Marco Aurélio Belize explicou que havia dados técnicos sobre hospitais brasileiros habilitados para o referido transplante. O ministro também ressaltou que a proteção integral assegurada a crianças e adolescentes não afasta a necessidade de observar os critérios técnicos, a organização do SUS e a igualdade na distribuição de recursos, devendo a proteção integral ser harmonizada com a sustentabilidade do sistema e com as escolhas legítimas de política pública.
10: O TST faz audiência pública nesta terça-feira para debater o controle e a limitação do uso de banheiro por empregados durante o trabalho.
9: O assunto diz respeito principalmente a setores específicos como teleatendimento e frigoríficos. Simone Moura.
11: Para muitos trabalhadores, o tempo de trabalho é tão cronometrado que é difícil até ir ao banheiro durante o serviço. Mas essa é uma necessidade básica de qualquer pessoa. Por isso, o assunto virou tema de audiência aqui no TST. O Tribunal Superior do Trabalho quer ouvir trabalhadores, empresários, médicos, para discutir a possibilidade de acordos e convenções coletivas flexibilizarem regras relacionadas ao uso de banheiros em atividades como teleatendimento e frigoríficos. A audiência será realizada às 14h desta terça-feira na sede do TST, com transmissão ao vivo pelo canal do Tribunal no YouTube.
10: Participação dos eleitores é destacada pelo presidente do TSE durante a eleição simulada no Maranhão.
9: O teste reuniu mais de 1000 eleitores e reproduziu as condições de uma eleição real. Vitor Struck.
12: A participação dos eleitores é fundamental para garantir a força e a legitimidade da democracia. A avaliação é do presidente do TSE, ministro Cássio Nunes Marques, que acompanhou uma eleição simulada em Paulino Neves, no Maranhão. A iniciativa, promovida pelo TRE do Maranhão, é acompanhada pelo TSE. Funcionou como um ensaio para as eleições gerais de 2026. A simulação reproduziu as etapas de uma eleição real, desde o primeiro voto até a emissão do boletim de urna no fim do dia. Técnicos e observadores do TSE acompanharam a operação. Segundo o presidente do tribunal, o uso da tecnologia na justiça eleitoral tem como objetivo garantir que a vontade do eleitor seja registrada de forma exata, transparente e segura.
13: A tecnologia, para essa justiça especializada, nunca representou um fim em si mesmo, mas sim o meio pelo qual garantimos que a vontade do eleitor seja registrada de forma exata, transparente e inviolável.
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10: A você, uma boa noite.
9: E até amanhã.

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1: Eu sou Paula Groba.
2: E eu sou Ricardo Nakaoka.
1: E estes são os destaques de hoje do Jornal do Senado, que começa agora.
2: Fim da escala 6x1 é defendida em sessão de homenagem ao Tribunal Superior do Trabalho.
1: PEC com mudanças na segurança pública chega ao Senado.
2: Campanha mobiliza familiares de desaparecidos para coleta de DNA.
1: Boa noite.
2: Boa noite.
1: O mundo do trabalho mudou, os desafios também. A inteligência artificial, a automação e as plataformas digitais estão transformando profissões, jornadas e relações entre trabalhadores e empregadores. Em meio a tantas mudanças, velhos problemas permanecem, mas ganham novas formas.
2: Uma sessão especial do Senado celebrou nesta segunda-feira os 80 anos do Tribunal Superior do Trabalho. Durante o evento, parlamentares e representantes da Justiça Trabalhista defenderam o fim da escala 6x1 e o combate à precarização no mercado laboral. A repórter Marcela Diniz traz os detalhes.
3: Em 1946, o então Conselho Nacional do Trabalho passou a integrar oficialmente o Poder Judiciário e a se chamar Tribunal Superior do Trabalho. De lá até hoje, muita coisa mudou nas relações entre patrões e empregados. Terceirização, trabalho intermitente e outros tipos de contrato que não abrangem direitos que eram consagrados em outros tempos, como férias remuneradas e auxílio-doença. A tecnologia também impactou o mundo laboral. Diante dessa realidade, a Justiça do Trabalho precisa compreender os novos cenários e assegurar proteção ao elo mais fraco, o trabalhador. O presidente do TST, ministro Luiz Felipe Vieira de Melo Filho, comentou esse desafio.
4: A inteligência artificial, a automação, a economia digital e o trabalho intermediado por plataformas já fazem parte da realidade de milhões de pessoas. A própria noção de tempo e local de trabalho passa por profundas mudanças. A velha exploração do trabalho assume novas faces e desafia, cotidianamente, o mistério de distribuir justiça social.
3: O senador Paulo Paim, do PT do Rio Grande do Sul, defendeu que o Congresso aprove leis que garantam proteção trabalhista e o direito de viver para além do trabalho.
5: É urgente que o Brasil ponha o fim da escala 6x1 e promova a redução da jornada de trabalho para 40 horas semanais sem redução salarial. Isso é modernizar as relações de trabalho.
3: Ministros do TST já defenderam publicamente a aprovação da proposta de emenda à Constituição que acaba com a escala 6x1 e reduz a jornada máxima para 40 horas semanais. A PEC está na Comissão de Constituição e Justiça do Senado.
1: O Senado analisa o projeto de lei que torna obrigatória a realização do teste do bafômetro ou exames toxicológicos para todos os condutores envolvidos em acidentes de trânsito.
2: A proposta também estabelece que o crime de homicídio culposo ao volante sob efeito de álcool ou drogas seja inafiançável. A reportagem é de Bruno Lourenço.
6: O projeto torna obrigatória a testagem de alcoolemia ou de outras substâncias psicoativas em motoristas envolvidos em sinistros. O autor, senador Fabiano Contarato, do PT do Espírito Santo, que já foi delegado, afirma que a medida busca evitar dúvidas na perícia e agilizar a identificação de casos de embriaguez logo após a ocorrência.
7: O que o projeto faz é que, em estado flagrancial, ele vai ser preso em flagrante. Aí o juiz, na audiência de custódia, é que vai avaliar se ele vai manter a prisão em flagrante ou se ele vai converter a prisão em flagrante preventivo.
6: Além da testagem compulsória, a proposta veda a concessão de fiança nos casos em que o motorista alcoolizado ou drogado causar a morte de outra pessoa. A medida já foi aprovada na Comissão de Segurança Pública.
1: E a segurança pública pode ganhar novas regras diretamente na Constituição. A chamada PEC da Segurança Pública começa a avançar no Senado após ser enviada à Comissão de Constituição e Justiça. Entre outros pontos, a proposta prevê maior integração das ações de segurança entre União, estados e municípios.
2: Com a escolha de um relator, o texto poderá entrar na fase de discussão. Os detalhes com o repórter Herman Kulitz.
8: A chamada PEC da Segurança Pública busca modificar a Constituição com o objetivo de combater com mais rigor o crime organizado, de ampliar a atuação da Polícia Federal, de criar polícias municipais, de aumentar os recursos para a segurança pública e para o sistema penitenciário, além de trazer outras medidas que ajudem no enfrentamento da criminalidade. Como destacou o relator da proposta, senador Rogério Carvalho, do PT de Sergipe.
9: Para que a gente possa aprovar definitivamente uma emenda constitucional que defina claramente o financiamento do sistema prisional brasileiro, que a gente possa integrar os órgãos de segurança pública, municipais, estaduais e federal, que a gente possa integrar as inteligências e com isso ter mais financiamento e mais gestão da segurança pública, responsabilizando todos os entes federados e assim garantir ao povo brasileiro direito à segurança, à liberdade de ir e vir.
8: Após análise na comissão, o texto poderá seguir para o plenário do Senado, onde precisará de pelo menos 49 votos favoráveis em 2 turnos para ser aprovada.
1: E familiares de pessoas desaparecidas podem procurar até a próxima sexta-feira pontos de coleta em todo o país para fornecer o material genético.
2: O DNA poderá ser comparado com bancos de dados e auxiliar na identificação e localização de desaparecidos. Repórter Rodrigo Rezende.
10: Até a próxima sexta-feira, 28 de agosto, familiares de pessoas desaparecidas podem entrar em contato com as secretarias de segurança dos 26 estados do país e do Distrito Federal para que profissionais façam a coleta de DNA e outros materiais que permitam o auxílio na busca pelos desaparecidos. A presidente da Comissão de Direitos Humanos do Senado, senadora Damaris Alves, do Republicanos do Distrito Federal, afirma que a situação é urgente.
11: A Comissão de Direitos Humanos tem dado uma atenção especial porque hoje no Brasil nós estamos com mais de 100 mil pessoas desaparecidas e mais de 55 mil são crianças. Onde estão nossas crianças?
10: A coleta de DNA é indolor e deve ser preferencialmente feita por familiares de primeiro grau da pessoa desaparecida, caso de pai, mãe, filhos ou irmãos. Para mais informações, acesse gov.br/mj.
1: O projeto que transforma em lei o mapa do caminho para zerar o desmatamento e fazer a transição energética no Brasil está em análise nas comissões do Senado.
2: A ideia de mapa do caminho foi apresentada pelo Brasil na COP30 no ano passado em Belém. Repórter César Mendes.
12: O projeto do senador Beto Faro, do PT do Pará, inclui na Política Nacional sobre Mudança do Clima os mapas para uma transição justa à economia de baixo carbono e para o desmatamento zero. Segundo o autor, a medida transforma essas diretrizes em política de Estado e pode servir de referência a outros países em desenvolvimento. O climatologista Carlos Nobre também defende ações de restauração florestal em grande escala.
13: 4 biomas brasileiros estão na beira do ponto do retorno: Amazônia, Cerrado, Pantanal e Caatinga. É essencial que o Brasil vá nessa linha desses mapas.
12: O mapa do caminho vai permitir um planejamento de longo prazo para o Brasil reduzir suas emissões e combater o desmatamento, alinhado com os compromissos internacionais assumidos no Acordo de Paris.
14: Eleições 2026.
1: O dinheiro é um dos combustíveis das eleições. É ele que ajuda a financiar campanhas, pagar equipes, produzir materiais e levar candidatos até os eleitores. Neste ano, quase 5 bilhões de reais estarão disponíveis para a disputa eleitoral.
2: Mas afinal, de onde vem todo esse dinheiro e como ele é dividido entre partidos e candidatos? A repórter Patrícia Oliveira explica.
15: O fundo eleitoral é formado por dinheiro público e é destinado apenas para as campanhas em ano de eleições. Em 2026, dos quase 5 bilhões de reais para os 30 partidos registrados no TSE, o PL é que vai ficar com a maior fatia, cerca de 882 milhões de reais. A divisão leva em conta o tamanho das bancadas na Câmara e os votos recebidos pelos partidos na eleição anterior para deputado federal. Também considera a representação no Senado e 2% são divididos igualmente entre todas as legendas. Os partidos definem como distribuir a sua parcela entre os candidatos, como explica o cientista político Rafael Favetti.
16: Os partidos, a rigor, podem usar livremente, tal qual a sua diretoria executiva quer usar na campanha. Porém, os partidos prestam contas à Justiça Eleitoral terminadas as eleições.
15: O eleitor pode acompanhar essa prestação de contas dos partidos pelo site do TSE.
2: Portal e-Cidadania. Apresente sua ideia legislativa, participe de audiências públicas e sabatinas ou opine sobre uma proposta em debate no Senado. Acesse senado.leg.br/e-cidadania. Com edição de Paula Groba e trabalhos técnicos de João Lira, o Jornal do Senado fica por aqui. Acompanhe agora as notícias da Câmara dos Deputados. Boa noite.
1: Boa noite e até amanhã.

0: Projeto estimula a energia limpa em assentamentos da reforma agrária.
1: Deputados atualizam regulamentação dos profissionais da radiologia.
0: Propostas ampliam controle sanitário sobre suplementos alimentares.
1: Boa noite. Projetos que ampliam o controle sanitário sobre suplementos alimentares estão prontos para serem incluídos na pauta de votações do plenário da Câmara. Saiba mais sobre o assunto na reportagem de José Carlos Oliveira.
2: O deputado Felipe Carreiras, do PSB de Pernambuco, acredita em rápida aprovação de propostas que ampliam o controle sanitário e as punições para fraudes e publicidade enganosa em torno dos suplementos alimentares. Os três projetos de lei foram recomendados pelo grupo de trabalho que ele coordenou na Câmara dos Deputados, já tiveram o regime de urgência aprovado e, portanto, estão prontos para votação no plenário. Além de criminalização e aumento de multa diante de irregularidades, as propostas têm foco em segurança alimentar.
3: Nós temos a grande chance de ter uma legislação moderna, de referência internacional, na medida que nós procuramos enxergar todos os mercados mundiais que comercializam suplemento. A gente pensa na proibição e uma multa para a rede social que estiver possibilitando esse tipo de propagação discriminada, assim como as big techs que ofertam no Mercado Livre, no Amazon, na Shopee, esse tipo de produto. Pior do que a suplementação inadequada é a substância falsificada. E está entrando no Brasil, sendo sugerida por esses digital influencers que não tem nem informação médica.
2: Entre 2000 e 2025, 63% dos processos analisados pela Agência Nacional de Vigilância Sanitária foram relacionados a suplementos, envolvendo uso de anabolizantes, manipulação do teor de proteínas e rótulos irregulares. Nas audiências públicas promovidas pelo grupo de trabalho entre outubro do ano passado e março deste ano, técnicos da Anvisa relataram casos de suplemento ômega 3 feito apenas de óleo vegetal com aroma de peixe, whey protein e creatina à base de farinha com saborizante e substâncias tóxicas do agronegócio em laboratório de suplemento alimentar. Felipe Carreiras deverá ser o relator das propostas de controle sanitário dos suplementos alimentares no plenário da Câmara. O deputado lembrou que as audiências no grupo de trabalho ouviram todos os setores envolvidos, desde as empresas até médicos e nutrólogos. Da Rádio Câmara de Brasília, José Carlos Oliveira.
4: Saúde.
0: Baleia Rossi, do MDB de São Paulo, apresentou o projeto que estabelece diretrizes para ampliar a atenção à saúde da mulher durante o climatério e a menopausa no SUS. Ele explica que a ideia é qualificar o atendimento, ampliar o diagnóstico e facilitar o acesso a tratamentos.
1: O texto também institui a Semana Nacional de Conscientização sobre o Climatério e a Menopausa, a ser realizada na primeira quinzena de março. O objetivo, segundo Baleia Rossi, é ampliar a informação sobre o tema, reduzir estigmas e fortalecer as ações de educação em saúde.
4: Previdência.
0: Júnior Lourenço, do Maranhão, é favorável ao projeto que regulamenta a aposentadoria especial de agentes comunitários de saúde e de combate às endemias. Para ele, a medida é importante para garantir direitos previdenciários àqueles que atendem diretamente à população.
1: Júnior Lourenço explica que a proposta prevê aposentadoria com integralidade e paridade aos 50 anos para mulheres e aos 52 para homens, após 20 anos de atividade. O texto também estabelece regras para quem tem tempo de serviço em outras funções.
4: Trabalho.
0: Projeto de Rodrigo Valadares, do PL de Sergipe, cria uma modalidade de aprendizagem voltada a jovens egressos do serviço militar obrigatório. O texto permite que empresas de segurança privada substituam a cota de aprendizes pela concessão de bolsas preparatórias a esses jovens.
1: Rodrigo Valadares explica que o projeto reduz para 19 anos a idade mínima para atuação como vigilante de quem comprovar a prestação do serviço militar e dispensa. Para ele, a medida amplia a inserção de ex-militares no mercado de trabalho e reduz a vulnerabilidade desses jovens.
4: Votação.
5: O
0: projeto que amplia o reconhecimento de profissionais da radiologia foi alterado na Câmara e retorna ao Senado para análise das modificações. Saiba mais com a repórter Sofia Peçanha.
5: A Comissão de Constituição e Justiça aprovou o projeto que atualiza a regulamentação das profissões de técnico e tecnólogo em radiologia e de bacharel em ciências radiológicas. A proposta, já aprovada pelo Senado, altera a lei que regula o exercício das profissões da área desde 1985. Entre as mudanças está o reconhecimento formal das categorias de bacharel, tecnólogo e técnico em radiologia, além da ampliação das áreas de atuação profissional. O texto busca adequar a legislação às novas tecnologias utilizadas em exames e tratamentos de saúde, além de atividades industriais e de segurança que utilizam radiação. O projeto já havia sido aprovado pela Comissão de Saúde. Na reunião, o relator, o deputado Ricardo Silva, do PSD de São Paulo, destacou a importância desses profissionais para o funcionamento dos serviços de saúde.
6: Eles buscam beneficiar os profissionais técnicos em radiologia, os quais têm atuação relevante nos serviços de saúde, principalmente na produção de exames radiológicos indispensáveis ao diagnóstico de patologias.
5: Além de atualizar as regras para o exercício da profissão, o texto determina quem pode obter registro nos conselhos regionais de técnicos em radiologia, estabelece regras para a supervisão das técnicas radiológicas e reforça exigências relacionadas à proteção radiológica e à segurança dos trabalhadores e usuários dos serviços. Na prática, a proposta busca dar mais segurança jurídica aos profissionais ao definir quem pode atuar em cada atividade e quais são as responsabilidades de cada função. Durante a votação na Comissão de Constituição e Justiça, a deputada Érica Cocai, do PT do Distrito Federal, defendeu a proposta, afirmando que uma das principais mudanças é o reconhecimento dos tecnólogos em radiologia na legislação.
7: E por fim dizer que nós temos uma legislação que é uma legislação antiga, que não previa o tecnólogo, e tecnólogo agora vai poder fazer concurso público. Tecnólogo vai poder adentrar na saúde como tecnólogo. Portanto, é um reconhecimento.
5: Como a proposta que atualiza a regulamentação dos profissionais das técnicas radiológicas sofreu alterações durante sua análise na Câmara, ela retorna agora ao Senado para análise dessas modificações. Da Rádio Câmara de Brasília, Sofia Peçanha.
4: Desenvolvimento Regional.
1: O PL do Rio Grande do Sul defende a criação de um regime excepcional para agilizar obras e compras em estados e municípios atingidos por calamidades climáticas. A medida flexibiliza regras de licitação e reduz prazos para acelerar a reconstrução da infraestrutura pública.
0: O projeto também permite contratações simplificadas para obras de prevenção, como drenagem, contenção de encostas e sistemas de alerta. Zucco explica que a intenção é reduzir a burocracia sem abrir mão da transparência e da fiscalização dos recursos públicos.
4: Meio ambiente.
1: Mário Negromonte Júnior, do PSB, pede que a Comissão de Finanças e Tributação realize uma audiência pública para discutir os impactos econômicos, fiscais e patrimoniais da atuação do ICMBio e das unidades de conservação federais em Una, no sul da Bahia.
0: Segundo Mário Negromonte Júnior, as restrições ambientais afetam atividades agropecuárias, investimentos, acesso ao crédito e a arrecadação do município. Ele defende o debate para conciliar a preservação ambiental com segurança jurídica dos proprietários e o desenvolvimento da região.
4: Transportes.
1: A Câmara aprovou e encaminhou para análise do Senado o projeto que prorroga até 2032 a dispensa do adicional ao frete para a renovação da marinha mercante em transportes com origem ou destino nas regiões Norte e Nordeste. André Abidon, do PP do Amapá, observa que a cobrança pode representar de 8 a 40% do valor do frete.
0: De acordo com André Abidon, a prorrogação ajuda a reduzir os custos de transporte e dá mais segurança para empresas planejarem investimentos nas duas regiões. O benefício vale para a navegação entre portos brasileiros e para o transporte por rios e lagos.
4: Economia.
1: Afonso Florense, do PT da Bahia, assina projeto que cria a Lei de Proteção da Soberania Econômica Nacional contra sanções estrangeiras. A proposta proíbe que sanções unilaterais impostas por outros países produzam efeitos no Brasil.
0: De acordo com Afonso Florence, a medida protege a autonomia do país e impede o encerramento injustificado de contas bancárias e contratos por exigências externas. O deputado sustenta que o objetivo é proteger a economia e a legislação de interferências estrangeiras.
1: A proposta de emenda à Constituição que amplia a imunidade tributária de organizações religiosas foi aprovada na Câmara. Gabriel Mota, do União de Roraima, explica que o texto também impede a cobrança de impostos na aquisição de bens e serviços necessários ao funcionamento das instituições.
0: Gabriel Mota avalia que a mudança dá mais segurança jurídica à aplicação do benefício tributário. A proposta se estende a creches, asilos, orfanatos, monastérios, seminários e comunidades terapêuticas sem fins lucrativos geridas por essas organizações.
4: Agricultura.
1: A comissão aprovou o projeto que institui incentivos à geração de energia limpa em assentamentos da reforma agrária. A repórter Maria Neves tem mais detalhes.
8: A Comissão de Minas e Energia da Câmara aprovou o projeto do deputado Mercinho Lucena, do PSD da Paraíba, que cria incentivos para geração de energia elétrica de fontes renováveis em áreas da União destinadas à reforma agrária. Pelo texto, poderão se beneficiar da lei pessoas físicas ou jurídicas organizadas em cooperativas e associações que representem assentados. Para viabilizar a geração de energia limpa nos assentamentos, a proposta assegura acesso prioritário a linhas de financiamento em bancos públicos e prioridade no licenciamento de obras de rede elétrica. O projeto também permite que o excedente de energia de microgeração e de minigeração distribuída seja adquirido por distribuidoras ou órgãos públicos. De acordo com o relator, deputado Júlio Lopes, do PP do Rio de Janeiro, o projeto cria a possibilidade para que cerca de 1 milhão de famílias acessem novas fontes de renda por meio da comercialização de excedentes energéticos. Na opinião do parlamentar, ao permitir que essas famílias instalem e operem usinas de energia limpa, o projeto cria um ambiente de negócios favorável ao cooperativismo e ao associativismo rural.
9: É um projeto que tem um mérito muito especial de dar àquelas pessoas que estão em áreas destinadas à reforma agrária. Portanto, pessoas que não têm propriedade, que não têm terra, que não têm outras possibilidades de desenvolverem projetos de energia e a partir desses projetos terem uma capitalização, terem uma renda. E eu entendi que isso será de grande valia para a capitalização dessas áreas mais pobres do Brasil, ajudando essas populações menos assistidas.
8: O projeto que cria incentivos para a geração de energia renovável em assentamentos da reforma agrária ainda será analisado pelas comissões de Agricultura, de Finanças e Tributação e de Constituição e Justiça. Da Rádio Câmara de Brasília, Maria Neves.
0: Marcelo Moraes, do PL do Rio Grande do Sul, é favorável ao projeto que atualiza as regras do crédito fundiário para a compra de imóveis rurais. Segundo o deputado, a proposta torna a política de acesso à terra mais justa ao considerar as diferenças de preços entre as regiões do país.
1: Marcelo Moraes afirma que os limites atuais estão defasados e dificultam o acesso de agricultores familiares ao programa. Para ele, a medida fortalece o crédito fundiário, amplia a inclusão produtiva e contribui para o desenvolvimento regional e a segurança alimentar.
0: Oliveira Maia, do União da Bahia, é autor da proposta que proíbe a publicidade, a propaganda e o patrocínio de apostas de cota fixa, as chamadas bets, em todo o país. O projeto ainda veda a contratação de influenciadores, atletas e celebridades para divulgar as apostas.
1: O texto proíbe também o patrocínio de eventos e a utilização de marcas de bets em estádios, arenas e outras instalações. Arthur Oliveira Maia acrescenta que 20% da área de exposição das plataformas de apostas deve ser destinada a alerta sobre os riscos do jogo.
4: Ciência e tecnologia.
0: Fernanda Coelho Filho, do União de Pernambuco, solicita a criação da Frente Parlamentar em Defesa do Programa Espacial Brasileiro. O deputado entende que o colegiado pode colaborar com a formulação de políticas públicas voltadas para o setor espacial e de inovação tecnológica.
1: Fernando Coelho Filho afirma que a iniciativa visa fortalecer a soberania nacional com o desenvolvimento de programas em telecomunicações e monitoramento climático e territorial. Ele argumenta que a frente vai atuar para garantir recursos orçamentários para o setor.
0: Antônio Doido, do MDB do Pará, celebra a aprovação na Câmara de projeto que impede o bloqueio de recursos do Fundo de Universalização dos Serviços de Telecomunicações. Ele ressalta a importância do FUST no financiamento de ações para ampliar o acesso à internet no país.
1: Antônio Doido avalia que a medida pode assegurar mais recursos para levar internet de qualidade a escolas públicas, áreas rurais e comunidades que ainda não tem atendimento adequado. O texto também prevê mais investimentos para a infraestrutura das próprias operadoras.
0: Juscelino Filho, do Maranhão, é favorável ao projeto que estabelece novas regras para o compartilhamento de postes de energia elétrica por empresas de telecomunicações. A proposta busca ampliar a organização das redes e garantir acesso isonômico à infraestrutura.
1: O texto atribui à ANEEL e à Anatel a definição das regras técnicas e econômicas do compartilhamento e prevê prazo de 5 anos para regularizar ocupações irregulares. A proposta, que tem o apoio de Juscelino Filho, também incentiva a modernização da infraestrutura.
4: Segurança Pública.
0: Mário Frias, do PL de São Paulo, defende ampliar o prazo da prisão temporária em investigações de organizações criminosas e associações criminosas de alta complexidade. A medida vale para casos que dependam de provas como quebras de sigilo e análise de dados digitais.
1: Pela proposta, a prisão temporária poderá durar até 40 dias, com possibilidade de prorrogação por igual período, mediante decisão judicial fundamentada. Segundo Mário Frias, o texto também estabelece prazo de 30 dias para o Ministério Público se manifestar após a conclusão do inquérito.
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0: Francisquini, do Podemos, do Paraná, quer reforçar a proteção patrimonial da mulher na dissolução do casamento ou da união estável. Ele defende que medidas de bloqueio e proteção de bens não poderão atingir imóveis ou outros bens dados como garantia em financiamentos.
1: Felipe Francisquini afirma que a medida evita que bens que ainda pertencem juridicamente ao banco ou a outro credor sejam incluídos na proteção patrimonial. Segundo o deputado, a intenção é assegurar que as medidas incidam apenas sobre bens efetivamente disponíveis.
2: Últimas notícias.
0: O jornal Câmara dos Deputados irá a Salvador nesta sexta-feira para mais uma gravação itinerante da Voz do Brasil nos estúdios de emissoras da Rede Câmara de Rádio.
1: Lado a lado, um âncora da Rádio Câmara de Brasília e um âncora da emissora local vão apresentar as principais notícias do dia. O programa gravado em Salvador irá ao ar na próxima segunda, dia 31.
0: Termina agora o jornal Câmara dos Deputados, produzido pela Rádio Câmara, com trabalhos técnicos de Everson Urani e apresentação de Márcio Aquiles Sardi e Val Monteiro. Boa noite.
1: Uma ótima noite. Você fica agora com o Minuto do TCU.
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2: 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Você ouviu a Voz do Brasil. Boa noite.

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1: Dois amigos combinaram que o que morresse primeiro quando chegava lá no céu, voltava pra contar como é que era lá, se tinha futebol, se tinha churrasquinho, como é que era, né? Ah, o primeiro morreu, no outro dia já tava de volta. Escuta, meu irmão, tem uma notícia boa e uma ruim pra você. O cara falou, não, pode falar qual que é a boa. Falou, é a boa que lá no céu tem futebol, rapaz, tem futebol toda sexta-feira lá. Falou, oh, rapaz, que bacana. E qual que é a outra notícia? A outra notícia é que você já está escalado pra jogar na próxima sexta, viu?

desde o começo do mundo que o homem sonha com a paz. Ela está dentro dele mesmo. Ele tem a paz e não sabe. É só fechar os olhos e olhar para dentro de si mesmo.

Outro dia um cabeludo falou que não importam os motivos da guerra, a paz ainda é mais importante. Essa frase vive nos cabelos encaracolados das cucas maravilhosas, mas se perdeu no labirinto dos pensamentos poluídos pela falta de amor. Muita gente não ouviu porque não quis ouvir. Eles estão surdos.

Um dia o ar se encheu de amor e em todo seu esplendor as vozes cantaram. Seu canto ecoou pelos campos, subiu as montanhas e chegou ao universo. E uma estrela brilhou mostrando o caminho. Glória a Deus nas alturas e paz na terra aos homens de boa vontade.

me trai. 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

Essa aqui vai para as pessoas que sofrem ou já sofreram por algum tipo de preconceito na sua profissão. Nunca desista dos seus sonhos. Nunca acredite.

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0: 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Meia-noite 22.
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0: 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Meia-noite 39.
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1: E o Joãozinho, aquele moleque safado, arrumou a namoradinha, foi pra casa dela primeiro dia, falou, vou passar na farmácia pra me prevenir, né? Chegou gritando assim na farmácia, farmácia cheia de cliente, ele, ô farmacêutico, me dá uma camisinha aí, me dá uma camisinha aí. O farmacêutico falou, ô moleque, cuidado com a língua. Ele falou, bom, nesse caso, então você me vê duas, né?

0: 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Uma e um.
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2: Muito obrigado. 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
8: Duas loiras se encontram no shopping depois de um certo tempo que não se encontravam, né? Aí uma amiga falou assim: nossa, como é que você emagreceu? Fazia tempo que eu não via você. Nossa, você tá muito magrinha. Ela falou: amiga, passei uns perrengues aí, você acredita que eu extraí um rim, tive que extrair um rim, emagreci 15 quilos. A outra loira falou: eu não sabia que o rim pesava tanto assim, não.

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3: Ô Zé Gaiada, me fala uma coisa, você é uma pessoa decidida?
4: Ah, sou sim, Vermelho, ó, há 3 anos eu decidi que ia começar na academia.
3: Ah, e daí?
4: E hoje eu sigo firmemente tentando começar na academia.

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uma vez, estou sozinho em meu quarto. E tudo que nele existe serve apenas para provar o imenso vazio em que me encontro agora. Meu olhar percorre essas paredes e acaba se fixando, como sempre, no teto branco e frio deste quarto, que, como num passe de mágica, se transforma numa enorme tela onde começam a se projetar as imagens de um passado feliz que tive ao seu lado e que você não soube corresponder. O primeiro olhar, o primeiro encontro, o primeiro beijo, o calor de seu corpo, o grande amor que eu lhe dediquei e que você friamente desprezou.

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Por quê? Eu, para você, fui mais que companheiro. Eu fui amigo, conversador.

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5: Na cama, mulher quase dormindo, aí o maridão já chega, ué, vai dormir logo agora que eu ia abusar de você, e ela toda faceira, vai, então tá bom, abusa, abusa, vai, e foi lá e cochichou no ouvido dela, ô, vai lá buscar uma cerveja pra mim na cozinha.

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1: Dois bêbados no boteco, o primeiro falou assim: ei, rapaz, hoje eu fiquei 10 minutos dando tchau pra minha vizinha. O outro falou: mas rapaz, por que tanto tempo assim? Ele falou: não, foi o tempo que eu descobri que ela só tava limpando o vidro da janela dela lá.

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0: Balneário Camboriú, pelo horário oficial de Brasília, são 7:02.
1: Bom dia, hoje é terça-feira, 25 de agosto de 2026. Jornal da Camboriú FM, muito mais que notícias, já está no ar.
0: Na apresentação,
1: Luiz Gustavo
0: e Giane Munaretti.
1: Bom dia a você, ouvinte da 90.1 FM, a rádio que a gente ama. Bom dia, Luiz Gustavo.
0: Bom dia, Giane, bom dia, Sérgio, bom dia a você que nos acompanha a partir de agora. Seja muito bem-vindo, bem-vinda. Nós vamos juntos, então, até às 8 horas da manhã, com muita informação para você.
1: Hoje, dia 25 de agosto, é comemorado o Dia do Feirante, Dia do Soldado e Dia Nacional da Educação Infantil. Hoje é dia de aniversário também da cidade de Chapecó.
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1: Estamos conectadíssimos com você. 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
0: Participe do Jornal da Camboriú com perguntas, sugestões, críticas e denúncias do seu bairro ou também do seu município.
1: É, entre em contato pelo nosso WhatsApp. Estamos esperando em 47992675901. Falei rápido? Vou repetir então. 47992675901. Você pode mandar mensagens de texto, áudios, fotos e vídeos.
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1: Agora são 7:05.
0: 7:05.
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1: Obras da rede de gás natural segue com alterações de trânsito em Balneário Camboriú.
0: Dono de agência de modelos é condenado por estelionato em Joinville.
1: Mercado reduz projeção para crescimento da economia em 2026.
0: Santa Catarina prepara rede pública para novos remédios de alto custo contra o câncer.
1: Engavetamento envolve 4 veículos na Terceira Avenida aqui em BC.
0: Homem é preso carregando portão furtado pelas ruas de Itajaí.
1: BR-101, Morro dos Cavalos em Palhoça, não tem previsão de ser alterado.
0: Grupo armado teria transformado dívidas em ameaças de morte e perseguição em Santa Catarina.
1: Motoristas e entregadores de aplicativo ganham nova facilidade para financiar a casa própria.
0: E no esporte, João Fonseca não se recupera e está fora do US Open. Estas e outras informações você confere a partir de agora no Jornal da Camboriú FM.
1: Em Balneário Camboriú são exatamente 7:06.
0: Sete e seis.

0: E chegou o momento de conferirmos todos os detalhes desta terça-feira com Daniele Lima. Bom dia, Dani.
1: Bom dia. Nessa terça-feira, o tempo segue firme em Santa Catarina, com sol entre variações de nuvens. O sol predomina entre nuvens no Grande Oeste, enquanto do litoral aos planaltos, o dia amanhece encoberto, mas a nebulosidade diminui ao longo do dia, ocorrendo maiores aberturas de sol. À noite, a circulação marítima traz chance de chuva fraca e isolada entre o litoral norte, Vale do Itajaí e a Grande Florianópolis. As máximas variam de 15 a 20 graus do litoral aos planaltos e sobem no Grande Oeste, chegando próximo dos 27 graus. O vento sopra de nordeste, com possíveis rajadas na faixa entre Florianópolis e o litoral sul. Na quarta-feira, o tempo fica instável, com condições para pancadas isoladas de chuva com trovoadas, principalmente no meio oeste e planalto norte, sobretudo nas áreas de divisa com Paraná. Mesmo assim, as temperaturas sobem. As mínimas variam entre 9 e 17 graus, sendo perto dos 4 na serra. E as máximas superam os 20 graus no estado, podendo atingir 30 graus no extremo oeste. Depois do frio do início da semana, o calor vem com tudo. A tendência é de elevação das temperaturas até a sexta-feira, quando deve passar dos 30 graus na maior parte do estado. Aproveite o sol e tenha um ótimo dia.
0: Ótimo dia! Que notícia boa que a Daniele Lima nos trouxe. Obrigada, Daniele, pelas informações do tempo e temperatura do estado de Santa Catarina.
2: E agora vamos saber como é que fica o tempo aqui em Balneário Camboriú. Nesta terça-feira terá sol com muitas nuvens durante o dia e períodos de céu nublado, né? Segundo informações, hoje não tem previsão de chuva. As rajadas de vento podem atingir 14 quilômetros por hora. A temperatura vai ficar amena, porque a mínima já esteve em 15 graus e a máxima no dia de hoje não vai passar dos seus 19 graus.
0: Agora são 7:09.
2: 7:09.
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0: E a primeira vara criminal da comarca de Joinville condenou o fundador e administrador de uma agência de modelos por estelionato contra 10 vítimas. A pena fixada foi de 6 anos e 5 meses de reclusão em regime inicial semiaberto, além de 56 dias multa.
2: Os fatos analisados pela justiça ocorreram entre 2019 e 2021. Segundo a sentença, a empresa utilizava abordagens voltadas à apresentação de possíveis oportunidades profissionais para convencer os interessados a contratar serviços oferecidos pela própria agência.
0: Entre eles estavam a produção de books fotográficos e agenciamento profissional. Durante o atendimento, eram apresentados possíveis trabalhos e perspectivas de retorno financeiro.
2: A condenação levou em consideração que as informações utilizadas antes dos pagamentos não correspondiam à realidade operacional, que, segundo a sentença, era conhecida pela administração da própria empresa.
0: E um homem de 31 anos foi preso em Itajaí após ser encontrado carregando um portão que havia sido furtado. A polícia militar foi acionada pelo Copom depois de receber a informação de que um homem estaria seguindo em direção ao bairro Imaruí, carregando o objeto.
2: Durante o patrulhamento, a guarnição localizou o suspeito com um portão amassado, além de outros objetos. Na abordagem, ele afirmou aos policiais que teria encontrado o portão no lixo.
0: A versão, porém, foi confrontada com as informações repassadas por um morador da região. Segundo a polícia militar, o solicitante informou ser vizinho da vítima e disse que já havia comunicado o proprietário sobre o furto.
2: Diante da confirmação, o homem recebeu voz de prisão por furto consumado e foi encaminhado à central de plantão policial, sem lesões, juntamente com o bem recuperado.
0: E o Ministério Público de Santa Catarina denunciou um grupo de 5 pessoas investigadas por integrar uma suposta organização criminosa armada que teria praticado extorsões de forma reiterada em Itapiranga e municípios da região.
2: Segundo o Ministério Público, o grupo teria uma estrutura organizada com divisão de funções entre os integrantes. A investigação aponta que havia pessoas responsáveis pela coordenação das ações, pela realização das cobranças cobranças e ameaças e também pela movimentação dos valores obtidos. De acordo com a denúncia, perfis em redes sociais eram utilizados para divulgar conteúdos intimidatórios, expor vítimas publicamente e realizar cobranças acompanhadas de ameaças.
0: A promotoria relata que diferentes vítimas da região teriam sido alvo do grupo. Entre as condutas descritas estão exigências de pagamento sob ameaça de morte, abordagens em residências e intimações contra familiares. Em determinadas situações, segundo a acusação, vítimas também teriam sido coagidas a entregar bens como garantia das cobranças impostas pelo grupo.
2: Durante a investigação, foram apreendidos registros em vídeos e fotografias que, conforme a denúncia, mostram integrantes exibindo e manuseando revólveres, fuzis e outras armas longas.
0: Conforme apresentado pelo Ministério Público de Santa Catarina, o conjunto das acusações pode resultar em penas superiores a 50 anos, caso os denunciados sejam condenados ao final do processo. Agora são 7:13.
2: 7:13.
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0: E um engavetamento envolvendo 4 veículos foi registrado na Terceira Avenida, próximo à Rua 600, aqui em Balneário Camboriú. Segundo os agentes de trânsito, a ocorrência não deixou vítimas.
2: Quando a equipe chegou ao local, um dos veículos envolvidos já havia deixado a via. Os outros 3 permaneceram no ponto do acidente e foram atendidos pelos agentes.
0: Após os procedimentos, um dos veículos foi liberado para continuar circulando. Os outros 2 não apresentavam condições de seguir rodando e precisaram ser removidos por guinchos acionados pelas seguradoras.
2: E o último fim de semana foi marcado por diferentes momentos de filas e problemas na BR-101, no Morro dos Cavalos, em Palhoça. Uma realidade dura e que, nesse momento, reúne pouca perspectiva de mudança. Recentemente, foi dada autorização para um estudo envolvendo projetos de instalação de túneis naquele trecho.
0: A NTT deu 180 dias para que a CCR Motiva, concessionária que atende a metade sul da BR-101, esboce essas ideias. Vale lembrar que há 1 ano e poucos meses, uma carreta também tombou e por muito pouco não resultou em uma tragédia maior do que quase 30 veículos incendiados.
2: Ainda falando do trânsito, são 7:14. 14 minutos. Vou passar a vocês, motoristas, que estão passando aqui por Balneário Camboriú, informações sobre o trânsito, né? Olha, você que está indo sobre, passando aqui e indo sentido Blumenau, você terá uma duração de viagem de 59 minutos e terá, sim, pontos de lentidão próximo a Navegantes e também na alça de acesso da BR-470. Portanto, 59 minutos. Já a 470, tranquilo de trânsito, sem nenhum acidente e sem nenhuma lentidão. Se você vai a sentido norte a Curitiba, passando por BC, você vai ter 2:54. Até então, pontos de lentidão, como eu disse, próximos a Navegantes, na BR-470, depois trânsito normal, né? Também na BR-116, na Serra, em Garuva, né? Acionando ali a BR-116 e o trânsito pesado na lentidão nesse momento somente em Curitiba. Portanto, 2:54. Você que vai a Florianópolis a sentido sul, passando por BC, 1:26, trânsito tranquilo, né? Itapema, Porto Belo, Tijucas, né? Até chegar em Biguaçu, até chegar em São José, no quilômetro 210, você já tem uma certa lentidão na entrada principal de Florianópolis, que vai dos quilômetros 199 ao quilômetro 205.
0: Agora são 7:16. 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

0: financeiro reduziram de 1,98% para 1,95% a projeção de crescimento da economia brasileira neste ano de 2026, segundo o Boletim Fox, divulgado ontem pelo Banco Central.
1: A revisão foi a única alteração nas estimativas para o próximo ano entre os principais indicadores monitorados pelo mercado. Em sentido oposto, a previsão para o Produto Interno Bruto, o PIB de 2028, subiu de 1,89% para 1,98%.
0: A redução da expectativa para 2026 indica uma percepção de crescimento um pouco mais moderado para a economia brasileira no próximo ano.
1: Depois de fechar a última semana em alta, o Ibovespa B3 manteve o crescimento nesta segunda-feira, dia 24, subindo 0,51% aos 171.906 pontos. O principal destaque foi a alta de 2,80% das ações da Vale, que foram impulsionadas principalmente pela valorização do minério de ferro.
0: A valorização da mineradora foi fundamental para manter a principal referência do mercado acionário brasileiro no positivo, apesar da queda de 2,31% nas ações da Petrobras. Diante desses dados, né, vamos saber como é que ficou a cotação do dólar e do euro no pregão de ontem, segunda-feira.
1: O dólar comercial apresentou alta de 0,16%, fechou o pregão em R$5,15.
0: O dólar turismo também subiu 0,22% e cotou em R$5,35.
1: É, o euro foi no mesmo caminho, também teve alta de 0,01% e finalizou em R$6.
0: Ainda no mercado financeiro, vamos a uma matéria agora, falar que motoristas e entregadores de aplicativo ganham nova facilidade para financiar a casa própria. Vamos ouvir.
2: Motoristas e entregadores de aplicativo agora têm uma nova alternativa para comprovar renda na hora de buscar um financiamento imobiliário. A Caixa Econômica Federal passou a aceitar extratos de plataformas como Uber, 99, iFood na análise de crédito. O diretor comercial de vendas e relacionamento com clientes da CBA Empreendimentos, Fábio Donegá, detalha.
3: E dizer que a principal mudança é que a Caixa passou a reconhecer como formal a renda de profissionais que trabalham com plataforma de mobilidade delivery. E que a comprovação ela pode ser feita por meio dos extratos de recebimento fornecidos pelas próprias plataformas, como Uber, 99, iFood. Isso facilita a análise da capacidade de pagamento de trabalhadores que têm renda, mas não necessariamente conta com o lerite ou um vínculo empregatício tradicional.
2: É essencial ter os comprovantes organizados e atender aos critérios exigidos pela instituição financeira.
3: Na prática, é importante manter os extratos e registros de recebimento organizados e apresentar as informações solicitadas pelo banco. E a comprovação, ela facilita o acesso ao crédito, o que torna mais fácil a aprovação do financiamento. A instituição vai analisar a capacidade de pagamento, o histórico financeiro, o valor de imóveis e mais condições da operação.
2: A mudança também pode beneficiar quem pretende usar o Minha Casa Minha Vida, que hoje atende famílias com renda de R$13 mil e imóveis de até R$600 mil. Conforme Fábio Donegá, outros profissionais autônomos também podem ser beneficiados.
3: A medida facilita o acesso ao financiamento para milhares de trabalhadores autônomos com renda variável autônoma, como motorista aplicativo, entregadores, profissionais liberais e pequenos empreendedores, que comprovam seus rendimentos e atendem os critérios do financiamento. Clientes enfrentavam dificuldades para comprovar renda e agora conseguem adquirir um imóvel pelo programa Minha Casa Minha Vida.
2: A aprovação do financiamento imobiliário depende da análise de crédito e do cumprimento dos critérios estabelecidos pelo banco. De Florianópolis, da Rede de Notícias AKR, Carol Denardi.
0: Muito obrigado, então, as informações aí da repórter Carol Denardi.
1: Agora são 7:20. O Jornal da Camboriú vai para um rápido intervalo e voltamos já. 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

0: a Prefeitura de Balneário Camboriú, por meio da Autarquia Municipal de Trânsito, informa que seguem as alterações no trânsito da Avenida Atlântica em razão das obras de implantação da rede de gás natural, executadas pelo método não destrutivo, com utilização de furo direcional. Atualmente, os serviços estão concentrados nas proximidades da Rua 1001. Para a execução da obra, são realizadas interdições parciais em meia pista, que são deslocadas gradativamente conforme o avanço dos trabalhos. As intervenções tiveram início nas proximidades da Rua 2400 e avançam em direção à Avenida Osmar de Souza Nunes. Os trabalhos seguem por mais alguns dias, lembrando que é de segunda a quinta-feira, das 8 horas da manhã até às 5 horas da tarde.
1: E a Secretaria de Estado da Educação iniciou nesta segunda-feira o cronograma de escolha de vagas para os candidatos aprovados nos cargos de administrador, analista de informática, analista técnico administrativo 2 e consultor educacional do concurso público realizado neste ano. O procedimento segue até o dia 26 de agosto de forma totalmente online, sendo uma etapa obrigatória para os classificados que desejem concorrer às vagas disponíveis. Para participar, o candidato deve possuir conta no portal gov.br, acessar o sistema de ingresso da Secretaria de Educação, manter o cadastro atualizado e selecionar as opções de interesse. A Secretaria reforça que a simples escolha de vagas não garante a atribuição imediata do posto. A distribuição das vagas será realizada de forma automatizada pelo sistema, obedecendo rigorosamente à ordem de classificação prevista no edital. Os candidatos que não realizarem o procedimento dentro do prazo estipulado perderão o direito de concorrer nesta etapa, mas vão manter a sua posição na classificação para futuras convocações. O quadro completo de vagas, o cronograma detalhado, o passo a passo para a realização do procedimento e as orientações complementares estão disponíveis no portal da Secretaria de Estado da Educação.
0: E empreendedores de Itapema terão uma nova oportunidade para buscar orientação especializada, e encontrar estratégias para fortalecer seus negócios. A Sala do Empreendedor, em parceria com o Sebrae, promove no dia 28 de agosto uma consultoria de graça com atendimento individualizado em diferentes áreas relacionadas à gestão e ao desenvolvimento empresarial. A consultoria será realizada das 9 horas da manhã ao meio-dia e também das 13 às 18 horas, portanto, da 1 hora da tarde até às 6 horas da noite, na própria Sala do Empreendedor. Durante os atendimentos, um consultor do Sebrae estará à disposição para esclarecer dúvidas, analisar necessidades dos negócios e apresentar orientações práticas que possam ser aplicadas no dia a dia das empresas. Lembrando que a Sala do Empreendedor, lá em Itapema, está localizada na Rua 902, número 155, anexa à Secretaria de Obras e Serviços Públicos, no bairro Alto São Bento.
1: E a Receita Federal liberou nesta segunda-feira a consulta ao quarto e último lote de restituição do Imposto de Renda 2026. Um total de 1,24 bilhão de reais será pago a 521.935 contribuintes, contemplando também restituições residuais de anos anteriores. O crédito na conta ou na chave Pix informada na declaração será realizado no dia 31 deste mês. A consulta pode ser feita no site da Receita Federal, clicando no Meu Imposto

0: de renda e depois em consultar a restituição ou por meio do aplicativo para tablets e smartphones. Do montante total deste lote, 704,12 milhões de reais serão destinados a contribuintes com prioridade legal. A distribuição dos beneficiários neste lote contempla 338.912 contribuintes que usaram a declaração, 886.876 contribuintes de 60 a 79 anos com a prioridade legal, 43.502 contribuintes não prioritários, 26.769 contribuintes cuja maior fonte de renda seja o magistério ou seja a prioridade legal, 16.850 contribuintes acima de 80 anos e 9.029 contribuintes com deficiência física, mental ou doença grave, ou seja, também uma prioridade legal. Neste ano, a Receita Federal reduziu, então, de 5 para 4 o número de lotes regulares de restituições com pagamentos realizados nos meses de maio, junho, julho e agosto. Segundo o Fisco, a agilidade no procedimento e a modernização das ferramentas permitiram concentrar os pagamentos majoritariamente nos dois primeiros lotes.
1: E a Prefeitura de Navegantes, né, através da Secretaria de Planejamento, Administração e Finanças e também do Departamento de Gestão e Desenvolvimento de Pessoas, realiza desde julho de 2025 o projeto de contrapartida com 66 alunos recém-formados que atuam em diferentes áreas da administração municipal. São profissionais recém-formados em cursos como medicina, farmácia, odontologia, psicologia, direito, administração, engenharias, entre outros, que colocam os seus conhecimentos a serviço da população, né? O projeto permite que os profissionais cumpram as horas exigidas para a conclusão de sua formação e, ao mesmo tempo, recebam a bolsa integral de seus cursos enquanto entregam serviços ao município sem custo adicional de contratação de mão de obra. Isso representa um modelo eficiente que alia a formação profissional à responsabilidade social e economia e também aos recursos públicos, né? Lembrando que atualmente o projeto conta com 23 egressos com projetos já finalizados, 7 com projetos cancelados e 36 em fases de cumprimentos das horas de contrapartida. Mais detalhes você confere no site da Prefeitura de Navegantes, que é o navegantes.sc.gov.br.
0: E os moradores do bairro São Judas Tadeu têm a oportunidade de registrar demandas da Secretaria de Obras Móvel durante esta semana. A unidade está instalada na rua Pedro Pinto Felipe, número 162, em frente ao Centro Comunitário Ana Galancini, ou seja, a Casa da Família 2. O atendimento acontece de segunda a sexta-feira, das 8 às 12 e das 13 às 18. O projeto foi criado, então, para facilitar o dia a dia dos moradores no acesso aos serviços da Secretaria. Situações como buracos nas ruas, necessidade de reparos na drenagem, podem ser resolvidos de forma mais rápida. A população pode tirar dúvidas e fazer solicitações no próprio bairro, sem precisar ligar ou se deslocar até a prefeitura.
1: A informação agora é da Prefeitura de Itajaí, porque lá no município foi realizado ontem a aula inaugural da jornada de capacitação para mulheres empreendedoras. A atividade marcou o início da formação voltada ao desenvolvimento do empreendedorismo feminino e foi realizada na Unidade de Saúde Elizabeth Caetano Pacheco, no Portal 2. A jornada será composta por 9 oficinas coletivas realizadas sempre às segundas-feiras. Entre os temas trabalhados estão gestão, finanças, marketing digital, atendimento ao cliente e elaboração de modelo de negócio, oferecendo ferramentas para que os participantes possam aprimorar assim a gestão de seus negócios, desenvolver novas competências e também ampliar as suas oportunidades no empreendedorismo. Então, informação importante da cidade de Itajaí. E olha só, antes de nós irmos para a matéria, eu quero passar mais uma utilidade pública que é aqui de Balneário Camboriú, porque a Secretaria de Segurança e Ordem Pública de BC, por meio da Diretoria de Proteção Animal e Combate aos Maus Tratos, o DEPA, está com inscrições abertas para a quinta turma do programa Adestra Pet. A iniciativa busca fortalecer e guarda, né? A guarda é também a responsável melhorar a convivência entre os cães, tutores e a comunidade. e principalmente prevenir situações que possam aí resultar no abandono dos animais. Lembrando que as inscrições devem ser feitas pelo WhatsApp 47 99907 1383. Vou repetir o WhatsApp 47 99907 1383. Terão prioridades moradores de Balneário Camboriú inscritos pelo CAD Único. Agora sim, olha, são 7h34. Vamos a uma matéria que vai falar que Santa Catarina prepara a rede pública para novos remédios de alto custo contra o câncer. Vamos conferir.
2: A Secretaria da Saúde reuniu técnicos, especialistas e unidades de oncologia do estado para organizar a distribuição e o fluxo de atendimento em todo o território catarinense. A diretora de assistência farmacêutica da secretaria, Maria Tereza Agostini, explica como Santa Catarina se preparou para receber a nova diretriz nacional.
3: Recebemos essa notícia dessa nova política, novo atendimento da oncologia em todo o Brasil, com muita alegria. Os pacientes vão ter acesso a novos medicamentos que serão disponibilizados pelo Ministério da Saúde, e para que isso ocorra de forma regular e que aconteça a distribuição no estado inteiro, nós fizemos um evento chamando todas as unidades de oncologia do estado e os técnicos da SES para termos esse nível de organização, que a partir do início do ano essa nova política vai ser implementada efetivamente e a gente vai estar pronto para poder fornecer esse medicamento para quem precisa. São medicamentos de altíssimo custo, tratamentos de quimioterapia com drogas muito inovadoras, muito necessárias aos tratamentos. Isso é uma estratégia do Ministério da Saúde de implementação dessa nova política, mas a execução é feita a nível estadual e municipal.
2: Maria Tereza Agostini detalha ainda o ganho prático na rotina de quem trata a doença.
3: Na prática, vai mudar exatamente o acesso a novas terapias. O paciente vai continuar sendo atendido na sua referência de alta complexidade de oncologia, mas agora o rol de medicamentos utilizados para tratamento de câncer vão ser aumentados e com maior eficácia e eficiência para o tratamento dos pacientes. O Ministério da Saúde vai mandar para as unidades a partir de protocolos estabelecidos por eles e a gente vai fornecer e o paciente vai ter acesso.
2: A estimativa do Instituto Nacional do Câncer indica mama, cólon e pulmão como os tumores mais frequentes em Santa Catarina neste ano. E esses pacientes estarão entre os primeiros beneficiados pelas novas medicações, assim que a remessa nacional for distribuída. De Florianópolis, da Rede de Notícias ACAERT, Carol Denardi.
1: Muito obrigado, então, as informações importantes que trouxe a Carol Denardi, que fala aí que em relação a Santa Catarina, o preparo da rede pública, então, para novos remédios de alto custo aí contra o câncer.
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0: e João Fonseca está fora do US Open. O tenista de 20 anos, número 26 do mundo, não se recuperou a tempo de incômodo no abdômen e desistiu do último Grand Slam da temporada. Ele jogou semana passada pelo ATP 1000 de Cincinnati, vencendo o holandês Botik Van na estreia.
1: Um dia depois, sentiu problema no abdômen num treino na véspera do jogo contra o australiano Christopher O'Connell pela terceira rodada. O carioca então anunciou a desistência em Cincinnati e voltou para o tratamento no Brasil.
0: A saída do US Open marca então a quebra de uma sequência de 7 grandes slams no ano passado e nesta temporada desde que João se tornou profissional.
1: E vamos falar agora de Balneário Camboriú, da Fundação Municipal de Esportes, os nossos atletas aqui de BC. Balneário então esteve presente na primeira etapa do Campeonato Sul Brasileiro de Bicicross, realizado no último sábado e domingo em Jaraguá do Sul. Os atletas da Fundação Municipal de Esportes representaram a cidade na modalidade de BMX Racing e garantiram 3 pódios na competição. O município contou, parabéns aos nossos atletas, sempre trazendo medalhas e troféus para Balneário Camboriú. Olha, o município contou com a participação de 15 atletas em mais de 10 categorias, desde novatos de 9 a 12 anos até cruisers men de 40 a 44 anos. A gente vai destacar aqui na competição os atletas Luciano Andrietti, que garantiu a medalha de primeiro lugar nas categorias cruiser men e men 40 44 e Anthony de Barros Ribeiro, terceiro lugar na categoria men 25-29. Uma salva de palmas aí, Sérgio Rezende, para os nossos atletas da Fundação Municipal de Esportes de BC.
0: E olha, vamos falar agora de Brasileirão da Série B. Eu vou passar aqui a rodada completa, porque tem jogo hoje, né? Tem 2 jogos hoje. A rodada que começou no último sábado teve Ceará 2, Londrina 1, teve Cuiabá 1, Goiás 1, teve também Ponte Preta 0, Avaí 2, São Bernardo 1, Náutico 1, Operário do Paraná 0, Vila Nova 0, Criciúma 0, Fortaleza 2, Atlético Clube 1, Novo Horizontino 4, Sport 3, América Mineiro 0. E hoje tem 2 jogos, né? O Atlético Goianiense recebe a equipe do Botafogo de São Paulo às 7:30 da noite. E para finalizar, né, a 24ª rodada do Campeonato Brasileiro da Série B, o Juventude recebe a equipe do CRB a partir das 7:30 da noite. Lembrando a você que os 5 primeiros da Série B são o Criciúma em primeiro lugar com 44 pontos, Juventude em segundo com 42, Vila Nova em terceiro com 41, Novo Horizontino em quarto com 40 e Fortaleza em quinto colocado com 40 pontos também. Lá embaixo tem em 17º Ceará com 28, 18º a equipe do Londrina com 21, 19º o América Mineiro com 11 pontos e na lanterna em 20º a Ponte Preta com apenas 10 pontos ganhos.
1: Vamos falar de Brasileirão. Atlético Paranaense vence o Botafogo e Palmeiras mantém a liderança. A 24ª rodada do Campeonato Brasileiro chegou ao fim na noite de ontem com um jogo movimentado no estádio Nilton Santos, no Rio de Janeiro. O Atlético Paranaense venceu o Botafogo por 3-2 em uma partida de muita emoção. João Cruz abriu o placar para o Furacão e Kevin Viveiros ampliou. O atacante colombiano foi novamente decisivo, chegou aos 16 gols no campeonato, assumindo a artilharia isolada da competição. O Botafogo reagiu no segundo tempo com 2 gols de Santi Rodrigues, mas não conseguiu buscar o empate. Com a vitória, o Atlético Paranaense chegou aos 44 pontos e se aproximou do Flamengo, que tem 45 pontos e um jogo a menos. O Botafogo permanece com 30 pontos na parte intermediária da tabela. Na liderança, o Palmeiras segue firme na primeira colocação com 51 pontos. O Verdão goleou o Vasco por 4-1 e abriu vantagem na ponta do campeonato. O Flamengo aparece em segundo com 45 pontos. Na parte de baixo da tabela, a situação continua bem preocupante para vários clubes. A Chapecoense venceu o São Paulo por 1-0, enquanto o Tricolor chegou a 10 partidas consecutivas sem vitória e ficou muito próximo da zona de rebaixamento. Após 24 rodadas, a disputa segue aberta, então, na briga pelo título, quanto pelas vagas nas competições continentais. E na parte de baixo, a luta contra o rebaixamento promete ficar ainda mais acirrada nas próximas rodadas.
0: E a FIFA realizará o sorteio da primeira fase da Copa do Mundo Feminina 2027 no dia 11 de dezembro. A data foi divulgada ontem, segunda-feira, no Museu de Arte Moderna do Rio de Janeiro, o mesmo local que vai sediar o evento daqui a 4 meses. O museu recebeu a visita da taça original do Mundial, acompanhada aí de Gilles Ellis, que é diretora de futebol da FIFA. Lembrando que a Copa do Mundo Feminina acontece no Brasil, então, a partir do mês de junho, né, de 2027. Essas foram as informações, então, do esporte, né? Nesse momento são 7:43. O Jornal da Camboriú FM vai para um rápido intervalo e voltamos já. 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

0: 7:45, o Jornal da Camboriú FM está de volta. Obrigado pelo seu carinho e pela sua audiência. E olha, a Secretaria de Saúde de Camboriú aplicou 805 doses e registrou 1.007 atendimentos durante o dia D de vacinação mais circuito saúde realizado no último sábado, dia 22. A ação também ofereceu consultas preventivas, triagens, testes rápidos, atendimento odontológico, pré-natal e puericultura. A vacinação terá continuidade no dia 29 de agosto, das 8 horas da manhã às 5 horas da tarde, nas UBSs Braço, Macacos e Várzea do Ranchinho. Para se vacinar, é necessário levar o documento com foto e caderneta de vacinação. Recado para você que está nos acompanhando a partir de agora. 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
2: E Santa Catarina confirmou na tarde desta segunda-feira a primeira morte por febre do Nilo Ocidental da história do estado, conforme a Secretaria Estadual da Saúde. A vítima foi uma mulher de 77 anos. A paciente morreu em 8 de agosto em Imbituba, no sul do estado. De acordo com a Secretaria, é raro óbito por essa doença. Além dessa mulher, um homem de 56 anos, de Caçador, no oeste, também teve a doença, mas já recebeu alta. A secretaria informou que ambos os quadros apresentaram manifestações neurológicas e seguem sob investigação epidemiológica contínua para mapear com precisão os prováveis locais de infecção e detalhar a relação entre a circulação do vírus e as manifestações clínicas. Olha só, a doença pode ser assintomática em alguns casos ou com sintomas variáveis, de acordo com o Ministério da Saúde. Pode apresentar, desde casos leves de febre passageira, acompanhada ou não de fraqueza e dor muscular, até casos mais severos com sinais de acometimento do sistema nervoso central ou periférico. A febre do Nilo Ocidental é uma doença febril aguda causada por um vírus que é transmitido principalmente pela picada de mosquitos do gênero Culex, como o pernilongo ou muriçoca.
0: E o presidente do Brasil vai se reunir com os presidentes do Senado Federal, Davi Alcolumbre, do União Brasil, e também da Câmara dos Deputados, Hugo Mota, do Republicanos da Paraíba, para tentar destravar as pautas que o governo federal quer aprovar ainda este ano. Em encontro marcado para amanhã, quarta-feira, Lula quer alinhar com Alcolumbre e Mota as votações de projetos que podem ter impacto eleitoral entre o dia 31 de agosto e o dia 4 de setembro, quando deputados e senadores farão uma pausa na campanha para analisar os projetos. No Senado, né, Lula tem interesse na aprovação de vários projetos, né? Lembrando que o presidente da Comissão de Constituição e Justiça do CCJ do Senado, Otto Alencar, do PSD da Bahia, acertou com Alcolumbre que o relator da PEC do fim da escala 6x1 será o senador Omar Aziz, do PSD do Amazonas. Já o senador Rogério Carvalho, do PT de Sergipe, será o relator da PEC da Segurança Pública.
2: Campanha coleta DNA de familiares de pessoas desaparecidas. Pensando nisso, olha, as polícias científicas e civil de Santa Catarina participam a partir, ou desde ontem, né, dia 24, das semana de mobilização nacional da coleta de DNA de familiares de pessoas desaparecidas. Há pontos de coleta de material genético em 22 municípios do estado. A ação vai até sexta-feira e busca alimentar os bancos estadual e nacional com amostras biológicas de parentes, permitindo o cruzamento contínuo de dados com indivíduos de identidade desconhecida, vivos ou falecidos. O método possibilita a elucidação de casos, mesmo aqueles ocorridos há muitos anos, por meio do programa permanente PCI Conecta. Após a coleta do DNA, o processo segue etapas rigorosas de análise no âmbito da Política Nacional de Busca de Pessoas Desaparecidas, como o cadastro do perfil genético, o cruzamento de dados e o retorno aos familiares. O contato com o familiar doador é feito apenas em caso de resultado positivo na comparação. Para evitar filas aos interessados e garantir um atendimento estruturado, os familiares devem realizar um pré-cadastro antes de comparecer às unidades. O agendamento é feito por meio de um formulário eletrônico no site da Polícia Científica. Após esse preenchimento, a equipe responsável entrará em contato então para orientar e agendar a data e o horário da coleta de DNA.
0: E olha, há poucos instantes recebemos uma ligação do Carlos Ivan, né? Ele que mora no bairro dos Estados e achou uma carteira ali no centro de Camboriú. Ele acabou nos ligando, né? E nos comunicando que a carteira está em nome, os documentos, né? Está em nome de Márcio André da Silva Canabarro, né? Então, se você, né, que perdeu a sua carteira e tem o nome como Márcio André da Silva Canabarro, você pode procurar o Carlos Ivan na rua 3144, número 217, no centro, aqui em Balneário Camboriú. Lembrando que esse endereço, né, é o trabalho do Carlos Ivan, então você pode procurar ele lá no trabalho, que fica localizado, mais uma vez, vou repetir para vocês, na rua 3144, número 217, no centro, aqui em Balneário Camboriú, né? Lembrando que os documentos, cartão de crédito, né, dinheiro também, né, os documentos estão em nome de Márcio André da Silva Canabarro.
2: E vamos falar de uma notícia internacional sobre Trump. A desaprovação do presidente dos Estados Unidos, Donald Trump, bateu um novo recorde e chegou a 65%, de acordo com o levantamento Reuters Ipsos, divulgado nesta segunda-feira. A aprovação ficou em 33%. A aprovação está estagnada. A pesquisa ouviu 1.215 norte-americanos entre 21 e 24 de agosto. A margem de erro lá é de 3 pontos percentuais para mais ou para menos. Na comparação com a pesquisa anterior, divulgada em 17 de agosto, a desaprovação de Trump passou de 64% para 65%. Essa maior taxa já registrada pela Reuters Ipsos em qualquer um dos mandatos do republicano. Já a aprovação se manteve em 33%. Na semana passada, o índice era o mesmo, igualando o menor nível de aprovação registrado por Trump durante o primeiro mandato, quando chegou aos mesmos 33% em dezembro de 2017.
0: Neste momento, 7:55.
2: Estamos terminando o Jornal da Camboriú FM. Faltando agora, então, 7:08. É hora de ir embora. O Jornal da Camboriú fica por aqui.
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2: E assim chegamos ao fim de mais uma edição do Jornal da Camboriú FM. A nossa equipe agradece a sua companhia. Muito obrigada aí pela sua audiência.
0: Lembrando que o Jornal da Camboriú volta amanhã, trazendo novamente as principais informações, notícias e tudo o que acontece na nossa região, no nosso estado, no nosso país e também no mundo. E na sequência você fica com um Bom Dia Legal com ela, Jane Munarete, até o meio-dia. Uma ótima terça-feira para você e até amanhã. 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

dia legal, começando um pouquinho antes hoje. A gente canta, a gente dança. Vamos juntos até o meio-dia. Angélica Mandaretti na Comunicação.

dia legal, você já sabe, né? Tem muita música, informação, descontração, sua participação, tem horóscopo, tem filé do dia, tem previsão do tempo, tem Roberto Carlos, um rei detalhes, tem anedotas do vermelho, sua participação pelo 47992-675901. Galera por aqui, então vai mandando seu feedback nessa manhã de terça-feira. O tempo tá instável, o céu tá encoberto em Balneário Camboriú, mas não tem problema, porque o sol brilha por aqui com música boa. A gente já começa com sucessão de Rockset Deluxe.

0: Morning FM, a rádio que a gente ama, música de qualidade, música eletrônica para aqui, DJ David Guetta, bom demais, hein? Concia Flames. Também ouvimos Melim, é? Os irmãos Melins com dois corações e Rock Set abrindo o Bom Dia Legal de hoje. Olha só, Rock Set, sucessão de Rock Set, The Look, é? Bora lá. 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

participação dos nossos ouvintes. Marco Antônio Pereira, de Navegantes. Bom dia, tudo bem, Marco Antônio? Marco Antônio é um coração só, gente. Eu não conheço, é nosso ouvinte, eu não conheço o Marco Antônio pessoalmente, mas pelo que eu ouço aqui dos áudios que ele me manda, gente, é um ser fantástico, viu, Marco? Beijo pra você, muito obrigada. O Marco cuida bem dos animais, se preocupa com as pessoas abandonadas, né? Enfim, moradores de rua, tá passando o áudio aqui falando a respeito de moradores de rua com esse frio, né? Nas ruas aí, enfim, Marco, beijo pra você. Muito obrigada aí sempre pelo carinho também, né? Com toda a equipe aqui da Camboriú FM. Um abração pra você. Josi, do bairro Lídia Duarte, também tá ouvindo a gente, dando um bom dia. A Josi sempre manda aquelas mensagens lindas falando de Deus, né? Amém, viu? Também o Antônio, do bairro Rio Pequeno, dando um alô pra gente. Bom dia, Jeane! Tá certo. Tá bom. Bom dia pra você, então, Antônio. Acontece, né? Acontece. Esqueceu o nome ali do colega, né? Mas, enfim. Márcio Flamenguista, também de Camboriú. Bom dia, Márcio. Equipe do Catatreco, já ouvindo a Camboriú FM desde cedinho. A Lenita também. Bom dia, Lenita Empenha. O Gerson tá em Itapema. Bora, gente. Paulo Salomski, a Edilza de Navegantes também. Bora, gente. Vamos carimbar os nossos ouvintes fiéis da Camboriú FM. E só aqui, por aqui que tem carimbada, né? Então... E tá chegando Exalta Samba. Vamos carimbar, não dá pra deixar de carimbar. Olha aí, ó. Carimbar os nossos ouvintes. Quando gira o mundo? Sucesso de Fábio Júnior chegando aqui.

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1: E vamos à previsão dos três primeiros signos do horóscopo da Camboriú nesta manhã de terça-feira. Previsões para Áries, Touro e Gêmeos. Arianos nascidos em 21 de março ao 20 de abril, conte com organização, as pendências sairão do caminho, uma a uma. Marque a consulta ou exame que foi adiado, autocuidado será compromisso sério. Amigos trarão informações úteis para um projeto em comum. Na vida dois, escute primeiro e responda com delicadeza. Áries, ao final do dia, a sensação será de casa arrumada por dentro e estabilidade. Para você nascido em Touro, 21 de abril a 20 de maio, conversas com os filhos e com quem você ama fluirão com mais facilidade a partir de hoje. No trabalho, um pedido inesperado poderá alterar planos, suas ideias renderão soluções simples para o que parecia complicado. O empreendimento decolará. Renove sua imagem profissional. Ao cair do dia, um programa delicioso desenvolverá energia. Popularidade em alta para você. Geminianos nascidos em 21 de maio a 20 de junho, o diálogo com a família ficará mais fácil a partir de hoje. Entender o passado ajudará você a renovar os sentimentos e se fortalecer por dentro. O dia será movimentado, com novidades chegando de repente e gente de fora despertando a sua curiosidade. Deixe as ideias novas entrarem, Gêmeos. No amor, a calma amadurecerá a relação e firmará um vínculo especial. Logo mais previsões para você que nasceu em Câncer, Leão e também em

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Zezé de Camargo e Luciano passando por aqui. É, o amor está no ar, não dá pra esperar, não. De Ian Carey Project com Gary Shake, passando também no Sanduichão. E a primeira do bloco, Exalta Samba, com o sucesso de Fábio Júnior. Você gostou numa versão pagodinho, Quando Gira o Mundo? Então,

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5: A diferença do rico e do pobre quando estão namorando, né? O rico, por exemplo, né? Oi, amor. Oi, vida. Vamos sair pra jantar? Claro, amor, vai vir me buscar do que hoje? Hoje eu vou te buscar de Land Rover. Ah, é claro, tô te aguardando, te amo, tá? Mas já o pobre assim, ó. E aí, safada? Fala, miséria. E aí, como é que você tá, cabrita? Vamos dar um rolê hoje? Ah, vamos fazer um churrasco na laje. Bora tomar um então. Você vem me buscar do que? Ué, vou ter que ir a pé, né? Não aprendi a voar ainda.

Obrigada pela audiência, pela companhia. Vai mandando seu recadinho, seu feedback. Fala de onde tá ouvindo a Camboriú FM pelo 47992-675901. Música bonita chegando aqui, música romântica, pra ouvirmos bem juntinhos. Eu daqui, você daí.

Cambori FM sempre conectada com o sucesso, passando por aqui Jennifer Lopez com Pitbull, é On The Floor. Também ouvimos aí Ivete Sangalo e Sandy com Se Eu Não Te Amasse Tanto Assim. Essa música é linda demais, hein? Gostou? Na versão Ivete Sangalo e Sandy. Também a primeira do bloco musical com Gary Luke, I Love

0: A Rádio Camboriú aqui em casa é 24 horas, não pode. Meu Deus do céu, que rádio boa, gente.
1: Camboriú FM, 8h46.
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1: Que legal, você para aqui também, né? Camboriú FM, claro, bom dia legal. Vai até o meio dia com o Ué, enrolou tudo, gente, que coisa é essa, hein? Eita, vamos juntos até o meio dia, hein? Eu, Jane Munarete, na comunicação. Se aproveita também, dá uma passadinha no meu Instagram, @Jane com J, Munarete com 2 T, e me segue lá que eu te sigo também, a gente acaba se conhecendo, que bom. E claro, segue a Rádio Camboriú, @Rádio Camboriú no Instagram. Tá bom, também tem o Facebook, tem o YouTube da Rádio Camboriú FM. 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Combinado? Então bora, chega de conversar, chega de papo furado, vamos agora com Air Supply, música boa chegando pra gente recordar, Justin As I'm. Bom dia, ótima terça-feira pra você, ligado, né? 90.1.

hora da previsão do tempo para Balneário Camboriú nesta manhã de terça-feira. Boa parte também do litoral norte. Olha, a previsão diz que vai ter sol com muitas nuvens durante o dia, períodos de céu nublado, noite com muitas nuvens. Não há previsão de chuva, mas vai ficar nublado. Vai ter uma certa instabilidade nesta terça-feira em todo o litoral norte e Balneário Camboriú também. O sol ainda não apareceu, não deu as caras, mas, segundo a previsão, ele pode aparecer durante o dia. Nesse momento, o céu é encoberto em Balneário Camboriú. A temperatura está nos 17 graus. A máxima de hoje para BC é 19.

tempo do FM, a rádio que a gente ama, charmosíssimo Maurício Manieri, passando por aqui com minha menina. Air Supply, primeira do bloco musical, com Just As I Am. Aí a gente já volta com a música Filé do G.

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0: Filé do dia dessa terça-feira chega com a dupla Zezé de Camargo e Luciano. Pra você que é fã da dupla, a música foi lançada em 1998, no século passado. Se tornou um dos maiores clássicos do sertanejo romântico brasileiro. Música Filé do dia de hoje, Zezé de Camargo e Luciano, dois corações e uma história.
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Bonito FM, a rádio que a gente ama. A versão cover de Djavan com Sina. Você gostou de uma versão rock? Uma versão cover rock de Djavan Sina. Também ouvimos aí Alex Christensen e Orquestra de Berlim com Asha Hat, com Sam Finn. E a primeira do bloco musical, claro. A música filé do dia de hoje, dessa terça-feira da Camboriú FM. Aquela música escolhida a dedo pra você, filézão. Passando aí Zezé de Camargo e Luciano com Dois Corações e Uma História. Pois é, essa música tem história, né? Por isso que tá aqui na música filé do dia de hoje, porque é um dos maiores sucessos do Zezé de Camargo e Luciano. E a música foi composta pelo cantor aqui, deixa eu ver aqui, gente, vou fechar aqui, porque tá aparecendo em cima aqui, olha, pelo Danimar, que é cantor da dupla Diego e Danimar, da cidade de Chapecó, aqui em Santa Catarina. Exatamente isso, saiu da cabeça de um catarinense essa música, que foi um dos grandes sucessos, e é um dos grandes sucessos, Zezé de Camargo e Luciano. A música é de Danimar e Randall, tá certo? Bora lá, então. A música, inclusive, o Zezé de Camargo pediu que para os autores que queriam uma música que fizesse um grande sucesso, tivesse uma repercussão nacional. E daí, a música de um catarinense de Chapecó é o Danimar. Legal, gente. Daqui um pouquinho tem mais música boa, então não sai daí, não.

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0: Vamos para o WhatsApp da Camboriú FM. Vem você. Hoje. Você já anotou aí o celular, o WhatsApp da Camboriú? 2995. Bora, galera. Vamos lá para os nossos ouvintes. Calma, gente, que eu vou mandar alô para todo mundo, tá bom? Pessoal aí tá ansioso, hein? Então, eu mandei uma mensagem aí, parece que ninguém viu. Claro que a gente tá vendo sim, é que são muitas mensagens, então a gente vai vendo conforme vão chegando aí, tá certo? Mas a gente vê tudo, manda alôzinho pra todo mundo. Se não mandar, avisa aí, tá bom? Às vezes a gente pode passar de pé aí, né? A gente vai passando as mensagens, às vezes acaba passando e esquece de mandar alô pra alguém. Mas se não mandar, diz, ó, oh, não mandou meu alô aí, tá bom? Olha quem mais tá passando por aqui, o Paulo tá ouvindo a gente, Marcelo também tá aí na Vega, o Darcy tá no bairro dos Municípios, mandando um bom dia, desde as 5 da manhã, escutando, e vai o dia inteiro, diz ele aqui, aí sim, né, Darcy, muito obrigada aí pelo carinho, é uma salva de palmas aí pro Darcy. Também quem mais passando, mandando figurinha aqui, deixa eu ver o nomezinho, deixa eu ver, a Lourdes Aires, bom dia Lourdes, tudo bem com você? Mandar beijo aí pra Lourdes, também mandando um alôzinho pra gente aí, a figurinha tá abrindo ainda, então a internet tá lenta, Angelita Rocha também, coisas da internet, né gente? Angelita, bom dia. Marcos Vieira da Armação, bom dia Marcos Vieira.
1: Bom dia, Rádio Camboriú, tamo aí ligadinho.
0: Eita, coisa boa.
1: Só na escuta.
0: Essas
1: músicas maravilhosas aí. Pode a gente viajar.
0: É verdade. Uma viagem.
1: Um abração aí, que
0: abraço,
1: Deus abençoe
0: queridão.
1: Nosso dia. Tamo aí ligadinho. Abraço.
0: Que coisa boa. Abraço, querido. Vamos lá carimbar? Ouvinte fiel tem carimbada, tá chegando uma versão diferente de Maria Deep, de Madonna, La Isla, que em espanhol quer dizer a ilha. Vamos lá então, vamos ouvir? Bora!

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1: Previsão de mais três signos do horóscopo da Camboriú para você que nasceu em Câncer, Leão e Virgem. Cancerianos nascidos em 21 de junho a 22 de julho, estudos, negociações e acordos andarão sem enrolação. Encontre as palavras certas, um assunto de dinheiro vai pedir conversa franca e números claros, suas iniciativas continuarão sendo o seu superpoder. Só respeite o ritmo de quem caminha com você. Uma reflexão importante mostrará o que precisa mudar. Confie no que você percebe e mude comportamentos, cancerianos.
2: Leão.
1: Leoninos nascidos em 23 de julho a 22 de agosto, escute o par ou o sócio antes de bater o martelo. As parcerias pedirão essa delicadeza. A vida financeira ganhará clareza. Negocie valores, cobre o justo e destrave um pagamento. O entusiasmo abrirá portas. Só cuide para não prometer mais do que a agenda comporta. Um contato de fora trará uma boa ideia. As contas fecharão melhor do que você imagina, Leão. Virginianos nascidos em 23 de agosto a 22 de setembro. Objetivos pessoais ficarão mais claros com Mercúrio em seu signo. Suas palavras ganharão mais alcance. O dia vai favorecer inovações no trabalho. Uma proposta atraente poderá chegar e inspirar reflexões sobre a carreira. Organize o que estava no ar e amplie sua atuação sem medo. Uma mudança simples de hábitos para bem a saúde. Reformule a rotina. Logo mais, traremos as previsões para quem nasceu em Libra. Para escutar.

Álvaro e a FM, a rádio que a gente ama, passando por aqui, Paulinha Toller, que de abelha, por que não eu? Olha só, por que, conta-me. Maria Deep, ou Maria Deep, versão de Madonna, La Isla Bonita, a Ilha Bonita, a Ilha Bela. Foi feito pra Ilha Bela, eu acho, essa música da Madonna, hein? Mas uma versão um pouquinho diferente aqui, você gostou? De Maria Deep, versão de La Isla. Também, daqui um pouquinho, vamos ter aí uma sucessão que eu vou te contar, então não sai daí.

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vamos falar de felicidade. Você é feliz? Pois é. Você sabe qual é o segredo para ser feliz? É que existe um segredo para ser feliz, né? Mas existe uma pessoa que diz que é o homem mais feliz do mundo. Pois é, que é o Matthew Ricard. Na verdade, assim, o que ele fala? O homem mais feliz do mundo, né? Segundo aí as informações que a gente tem. Mas a chave para ser feliz, claro que é um mistério para muita gente, né? E a gente não sabe se são momentos, se é momentâneo, são situações de alegria que estão presentes. Enfim, você consegue ser feliz todo dia? Pois é, a pergunta, né? O Matthew Ricard diz que é conhecido o homem mais feliz do mundo, que ele consegue ser feliz, mas que tem que tirar aí algumas coisinhas da nossa vida aí, diariamente da nossa vida, né? O monge, ele é um monge budista. Ele, inclusive, é autor do livro Felicidade, um guia para desenvolver a habilidade mais importante da vida. Que é o que todo mundo procura, né? Porque o sofrimento tá aí, aquela história, né? O não você já tem, você tem que buscar o sim, né? E na casa o sofrimento tá aí, né? Você tem que buscar a felicidade. Então, nesse livro, ele fala algumas pontes de sofrimento, enfim, e ele cita que pra você ser feliz mesmo, conseguir ser pelo menos um pouco feliz, você tem que eliminar da tua vida o ódio, o orgulho e os ciúmes. É o que destrói a humanidade, não é verdade, né? Isso aí é o que destrói o ser humano, o planeta, enfim, as relações, né? Orgulho, né? Ciúmes, né? Do que é do outro, enfim, inveja, ódio, né? Ter ódio do outro. Então, assim, o segredo dele é simples para ser feliz. Já vamos eliminar tudo isso. É demais esse livro dele aí, né? E vamos falar agora de uma música boa, porque essa só traz felicidade pra gente. Que é a música do Ramones, é a Pet Sematary. Você sabia que essa música do Ramones, ela foi criada aí pro filme Cemitério Maldito? É.

FM, a rádio que a gente ama, ouvimos aí Timmy e Venga Boys, uma versão diferente de Up and Down. Sandy e Vanessa também passando por aqui, claro. Sandy e Vanessa, você reconheceu a voz das duas juntas? Com Leve, reaprendendo a ser leve. Essa música, a primeira vez quem gravou foi só a Sandy, depois aí fizeram essa versão Sandy e Vanessa Camargo, é? Ramones, a primeira, claro, clássico do Ramones, Pet Cemetery, que a gente tava falando aí no começo do bloco, né? Que foi gravado em 1989, essa música, Cemitério Maldito, né? Tema do filme, trilha sonora do filme Cemitério Maldito, baseado no famoso livro de Stephen King. Você sabia que o Stephen King, quando ele escreveu o livro e depois passou a pensar em fazer o filme do seu livro, ele, como fã dos Ramones, a primeira pessoa, ou seja, a primeira banda que ele pensou em gravar a música pro tema aí do seu filme foi Ramones, e gravaram, e foi o maior sucesso aí, né? Pet Cemetery, a gente ouve aí a qualquer horário, é um legado, inclusive, do Ramones, que a gente ouve muito aqui na Camboriú FM também. Sucessão, adoro essa música aí. A gente já volta falando nisso, né? Com música boa, é rápida.

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Que bom você ligado junto com a gente. Bora que tá chegando o Whitesnake, que você vai gostar de recordar, hein? Viagem ao túnel do tempo aqui na 90.1. Is This Love?

0: FM, a rádio que a gente ama, o amor está no ar. Esse bloco foi um bloco apaixonado. Pra sempre vou te amar, Guilherme e Gustavo. Primeiro toque, primeiro olhar, já me apaixonei. Quem nunca, né? Também passou aí um pouco mais apimentado aí o Rodrigo Rossi com a versão em português de Despacito, devagarinho, é aquela versão diferente do Fonzi, né? Que a gente curtiu muito, foi um sucesso, inclusive internacional.
1: Passando,
0: ele gosta. Rodrigo Rossi cantou direitinho aí a versão, a versão mais completa de em português de Despacito, né? Que a gente ouviu aí, gostei. Whitesnake também muito romântico, o primeiro do bloco musical, a clássica do Whitesnake com Is This Love.
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0: A Prefeitura de Balneário Camboriú, através da Secretaria da Pessoa Idosa, convida a comunidade 60+ para o aniversário de 9 anos do Grupo Mateada Tradição Gaúcha. A comemoração acontece nesta quinta-feira, das 14 às 17 horas, na SPI. A animação será do grupo tradicionalista Marca de Casco, com música ao vivo no salão principal. Quem não estiver pilchado também pode participar da competição. Para a fundadora da Mateada Tradição Gaúcha, a voluntária Adelaide de Campos Martins, o intuito é proporcionar diversão aos participantes e celebrar a tradição sul-rio-grandense. Há 9 anos, a oficina Mateada Tradição Gaúcha é oferecida nas quintas-feiras, das 14 às 17 horas, na sede da Secretaria da Pessoa Idosa, na rua 1822, número 614, no bairro Centro. Cerca de 200 pessoas prestigiam o encontro semanalmente. Da redação da Camboriú FM, Jeane Munaretti.
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Sabor e o FM sempre conectada com o sucesso. Passando por aqui, Grupo Tradição. Vem comigo aqui no Bom Dia Legal até o meio-dia. Roberto Carlos também, o Rei em Detalhes com Alô. E Tovelo com Borderline. A primeira do bloco musical. A gente já volta com mais música boa.

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0: Vamos para o WhatsApp da Camboriú FM. Vem você junto com a gente. Vem aqui pelo 47992-675-901. É só mandar seu feedback, hein? Tô esperando por aqui. Olha quem tá passando por aqui, é o Zenir. Tá falando sobre felicidade, que a gente leu aí a notícia do homem mais feliz do mundo, que falou que tem três coisas aí que a gente tem que eliminar da vida pra ser feliz, que é o ódio, o ciúme, a inveja, né? Então, olha só, bom dia, Zenir.
1: Oi, Jane, mais uma vez, bom dia. Aqui é o Zenir da Barra, ele estava escutando um rádio aqui com vocês. E vi que você falou do homem que mais feliz aí.
0: Exatamente.
1: E a pessoa para ser feliz, ele tem que Deus dá a nós, né? Duas coisas. Uma é a saúde. E a segunda é a honestidade.
0: Honestidade.
1: Porque tem gente que pensa que o dinheiro é tudo.
0: Exatamente.
1: Se o dinheiro fosse tudo, o homem, o ser humano não morria. Ele vivia para a eternidade.
0: Exatamente. Olha aí os pontos, né, importantes aí para o ser humano ser um ser melhor, né? Inclusive pro planeta também, para os animais e para a vida, sua vida, próprio ser humano, né? Eliminar essas coisas ruins aí. Parabéns, então. Obrigada aí pela sua opinião, Zenir. É por aí mesmo para a gente conseguir ser pelo menos um pouquinho feliz, né? Tem que tirar tudo isso aí, coisa ruim da vida da gente. Roberto, Laurindo, bom dia. Tá em Tijucas. E aí, que coisa boa. Obrigada pelo feedback. Olha só, Vagalume também tá em Navega. Olha, dando um bom dia, nossa querida amiga. Deus abençoe. Abençoe você também, a todos nós, Vagalume. Muito obrigada pelo feedback. O Pancho também, os pescadores da Praia Central, já mandou fotinho, inclusive, aqui. Também sempre ligados na 90.1. Olha só, quem mais? O Carlos Neves também, de BC, motorista de aplicativo, tá ligado com a gente. Um abraço para todos os motoristas de aplicativo ligada na Camboriú FM. Carimbaço de ouvinte fiel por aqui, olha só aqui tem na Camboriú FM. Edward Rickers com The Word to Say.

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1: Vamos para a previsão de mais três signos do horóscopo da Camboriú. Agora para você que é nascido em Libra, Escorpião e Sagitário.
2: Libra.
1: Librinianos, olha só, vamos passar aqui, olha só, para você que nasceu em Libra, nascidos em 23 de setembro a 22 de outubro, o amor vai ganhar leveza hoje, seu charme fará o resto e as melhores ideias nascerão no silêncio. Anote para usar mais adiante, é para você sem pressa de avalidar aí o seu silêncio. Finalize pendências com discrição e guarde os grandes planos para a hora certa. O programa diferente vai animar a noite. A intuição sabe o caminho, então siga com autoconfiança e abertura às novas experiências. Finalize um ciclo libriano. Olha você, nascido em Escorpião, 23 de outubro a 21 de novembro, o dia vai pedir equilíbrio entre a ambição, a necessidade de sossego e o conforto. Um assunto de família chamará sua atenção, resolva com carinho. Planos para o futuro ficarão mais nítidos. Escolha parcerias que somam de verdade. Resultados profissionais concretos falarão por você. Uma conversa despretensiosa poderá se tomar e se tornar uma ótima oportunidade hoje, Escorpião.
2: Sagitário.
1: Para você, sagitariano, nascido em 22 de novembro a 21 de dezembro, as comunicações de trabalho acelerarão. Prepare apresentações, atualize o portfólio e responda o que ficou em suspenso. A agenda ficará cheia com reuniões, contatos e idas e vindas o dia inteiro. Caminhos para o futuro e evolução da carreira estarão iluminados. Tome decisões no fim do dia. Desligue a cabeça com um programa leve. Boas notícias a caminho. Daqui a pouquinho, previsões para quem nasceu em Capricórnio, Aquário e Peixes.

Mercúrio FM, sempre conectado com o sucesso. É, sempre estamos por aqui tocando as melhores pra você. Fernando em Sorocaba passando por aqui. Eu tava ouvindo Fernando em Sorocaba nesse final de semana aí cantando na TV, enfim, a dupla, né? Trazendo os grandes sucessos de Fernando em Sorocaba, que estavam um pouco desaparecidos da mídia aí, né? Mas ainda estão fazendo muitos shows aí, principalmente aí pro Nordeste do país, né? Mas estão bombando aí. Fernando em Sorocaba sempre com novas músicas. Esse pega eu aí, então, gente, hein? Que é? Socorro, hein? Ed Warrickers, a primeira do bloco com The Worst You Say.

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47, gente. Eu já falei 44? Tá 47992-675-901. Coldplay chegando no Bom Dia Legal com Charlie Brown.

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Que bom ouvir, é. Olha só, a gente ouviu aí Adriana Calcanhoto, a gaúchinha, passando aqui, Fico Assim Sem Você. Também Coldplay, a primeira. Gostou de ouvir, Charles Brown? Bom demais. Coldplay é bom demais. Chris Martin, então arrasa.

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Ai, vamos falar novamente aí de Ana Maria Braga. Pra quem acompanha o programa Mais Você, teve mais uma cena engraçada da Ana Maria Braga essa sexta-feira, a última sexta-feira que passou aí. Após ela ser chamada repetidas vezes de senhora por um convidado do jogo de panelas, a Ana Maria não gostou não, perdeu a paciência, deu uma alfinetada no cozinheiro ao vivo, gente. Após o Dan presentear a comunicadora aí com alguns itens culinários, a Ana perdeu a paciência. Se continuar me chamando senhora, vou abrir a porta da rua pra você, que é a serventia da casa, disparou Ana Maria Braga. Eu gosto de ser chamada de senhora. Não, me chama de senhora não. Manda passear. Pois é. Aí, claro, o convidado reagiu aí com constrangimento. Imagina você chamar uma pessoa de senhora ou senhor, né? Por respeito, né? Os antigos, principalmente, gostavam muito, as pessoas com um pouco mais de idade aí gostavam muito de ser chamado de senhor e senhora. Então, é uma maneira de respeitosa, né? Mas nem todo mundo gosta. Ana Maria, que é bonitona, se cuida tudo aí, né? Vaidosíssima. Não gosta de ser chamada de senhora, não. Mulher não gosta de ser chamada de senhora, viu? Ó, não é todas, não. Tem algumas que gostam, mas é bem pouco, viu? Aí depois de desculpar, coisa e tal. E tá tudo certo, né? Tá tudo certo. Passou. Agora a gente vai tocar uma música que ganhou Grammys, gente. É, aqui no Bom Dia Legal, a música da Lady Gaga com o Brad Cooper, Shallow. Inclusive ganhou 2 prêmios Grammy na sexta, na 61ª edição da premiação em 2019. Vamos lá, então? Shallow, Lady Gaga e Brad Cooper.

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0: Atlético Paranaense vence o Botafogo e Palmeiras mantém liderança. A 24ª rodada do Campeonato Brasileiro chegou ao fim na noite desta segunda-feira, com um jogo movimentado no estádio Nilton Santos, no Rio de Janeiro. O Atlético Paranaense venceu o Botafogo por 3-2 em uma partida de muita emoção. João Cruz abriu o placar para o Furacão e Kevin Viveiros ampliou. O atacante colombiano foi novamente decisivo e chegou aos 16 gols no campeonato, assumindo a artilharia isolada da competição. O Botafogo reagiu no segundo tempo com 2 gols de Santi Rodrigues, mas não conseguiu buscar o empate. Com a vitória, o Atlético Paranaense chegou aos 44 pontos e se aproximou do Flamengo, que tem 45 pontos e um jogo a menos. Já o Botafogo permanece com 30 pontos na parte intermediária da tabela. Na liderança, o Palmeiras segue firme na primeira colocação com 51 pontos. O Verdão goleou o Vasco por 4-1 e abriu vantagem na ponta do campeonato. O Flamengo aparece em segundo com 45 pontos. Na parte de baixo da tabela, a situação continua preocupante para vários clubes. A Chapecoense venceu o São Paulo por 1-0, enquanto o Tricolor chegou a 10 partidas consecutivas sem vitória e ficou muito próximo da zona de rebaixamento. Após 24 rodadas, a disputa segue aberta tanto na briga pelo título quanto pelas vagas nas competições continentais. E na parte de baixo, a luta contra o rebaixamento promete ficar ainda mais acirrada nas próximas rodadas. Da redação da Camboriú FM, Jeane Munaretti.
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0: Bora pra música filé do dia de hoje. É, a música chega com Zezé de Camargo e Luciano. Essa música, gente, ela foi lançada em 1998, pra você ter uma ideia. E se tornou um dos maiores clássicos do sertanejo romântico brasileiro. A autoria dela, ela foi composta pela famosa parceria entre Carlos Randal e Dani Mara. Inclusive, essa música do Zezé, que se tornou um grande sucesso, que o Zezé foi lá e disse, olha, eu quero que se faça uma música que estoure, que seja um grande sucesso em todo o país. Aí, pediu pro Dani Mara, da dupla Diego e Dani Mara, da cidade de Chapecó, fazer a música, e fez junto com Randal, e se tornou esse grande sucesso que hoje está tocando aqui como filé do dia da Camboriú FM. Zezé de Camargo e Luciano, dois corações e uma história.
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Aí vamos para a previsão do tempo para Balneário Camboriú nessa terça-feira. Olha só, com muitas nuvens durante o dia, períodos de céu nublado, noite com muitas nuvens. Olha só, o sol não apareceu ainda, mas tem uma claridade aí, pode ser que apareça durante o dia, tá bom? Não há previsão de chuva para esta terça-feira, a mínima foi de 15 ao amanhecer, estava friozinho hoje de manhã, e a máxima será de 19. E quando é que o sol vai voltar, hein? Pois é, vai demorar um pouquinho, porque a previsão para amanhã é de chuva, gente, nublado com chuva. E na quinta-feira também vai ter aí o sol, vai chover, vai aparecer muitas nuvens, enfim, a previsão vai ser de instabilidade pelo menos até o final de semana. Estamos com 18 graus nesse momento, céu encoberto em Balneário Camboriú.

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1: Quero que vocês aplaudam com muito carinho, grande Ed Mota! Ed Mota!

Ed Mota. Com Maurício Manigari passando por aqui. Colombina. É. Não tem como não cantar. Ed Mota, né? Tem aquele swing que só ele tem. Heart About Love. Passando por aqui também com Zezé de Camargo e Luciano. Dois corações e uma história na música filé do dia de hoje, que volta daqui um pouquinho com o Kleber Massareiro às 14h. Também no Tarde Bacana, finalzinho, às 17h, e às 20h. É, finalzão, música filé.

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WhatsApp da Camboriú FM, vem você, chega chegando. É o WhatsApp que mais bomba em toda a região, então não fique de fora, não. 47992675901, manda aí. Beijo, abraço pra quem você quiser. E ainda tem aquela carimbada, essa aqui, ó. Que só tem na Camboriú FM pra ouvinte fiel. Tá bom? Mandar uma alusão especial, muito especial, pras meninas da cozinha do restaurante Tropicália. Alô, meninas, obrigada pela audiência aí no restaurante Tropicália. Beijo grande aí pra vocês, tá bom? É, tem carimbada também pras meninas do restaurante Tropicália. Olha só, carimbadíssimas. Quem mais? Tati Carneiro. Bom dia, Tati. Tudo bem com você? Passando aqui, mandando fotinho. Que lindo, maravilhosa. Que praia é essa, Tati? Mandou foto de uma praia maravilhosa aqui, né? Aliás, o mar é maravilhoso, né? Independente de qual seja a praia, o mar é um só e é maravilhoso. Bom, também aqui passando por aqui, a Andréia. Tá todo mundo aqui no litoral, né? Tá em Penha. Alô, Andréia, tudo bem? Ah, a Tati tá falando que é Penha, ó, também, viu? É maravilhoso. Bom dia pra você, Andréia, pra Tati, né? A Tati Carneiro também tá em Penha. Quem mais meu nome é? Papapá, Marco Aurélio, tá em Curitiba também. Oi, Marco Aurélio, bom dia, sempre ligado com a gente. Deixa eu ver quem mais. Excelente dia, ouvindo a melhor rádio. Deixa eu ver como é que é o nomezinho. É, a Cibele, bom dia, Cibele, beijo pra você, muito obrigada, hein? Ela tá pedindo, quero ouvir a música da cantora Ana Carla, oferecer pra todos os ouvintes. Ah, então tá bom, vamos procurar aí, tá bom? A música é pra você. Quem mais? Jorge Lobo também tá em Navegantes, bom dia, Giane, eu estou ligado aqui em Tijucas. Ah, não é Navegantes, é Tijucas aqui, vamos mudar então. Um abraço pra você, vamos lá com a Ha chegando aqui, Stay on the Road, e aquela carimbada pra ouvir fiel da Camboriú FM.

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1: E vamos para a previsão dos três últimos signos do horóscopo da Camboriú. Olha, você que tá esperando, você que nasceu em Capricórnio, Aquário e Peixes. Capricornianos nascidos em 22 de dezembro a 20 de janeiro. Evite compras por impulso hoje. Priorize o que trará segurança. O dia vai favorecer negociações de trabalho e de dívidas. Um plano de estudo ou de viagem ganhará forma com datas, custos e papelada entrando nos trilhos. Alguém de longe abrirá sua visão sobre a evolução da carreira. Adiante os documentos e ganhe tempo livre. Cenário otimista pela frente. Aquário. Para você nascido em Aquário, 21 de janeiro a 19 de fevereiro, os pensamentos ganharão profundidade a partir de hoje. Reflexões íntimas apontarão mudanças que farão bem. Renove a imagem e tome decisões sobre o projeto de vida com mais liberdade. No trabalho, tudo andará bem, ainda que devagar. Tenha paciência com os resultados. Movimentar o corpo ajudará a manter o equilíbrio. Dê um voto de confiança ao amor aquariano. É o último signo do horóscopo da Camboriú. Olha só, previsões astrais para nascidos em 20 de fevereiro a 20 de março, peixes. O diálogo ficará mais fluido com o par e com os sócios. Alinhe expectativas e defina planos. O dia parecerá confuso, com o ritmo interno mais lento e a necessidade de descanso. Crie pausas entre as atividades ou, se puder, adie compromissos importantes e decisões. Um pressentimento trará uma pista valiosa. Respeite a sua percepção e cuide primeiro de você, peixe. Horóscopo da Camboriú volta amanhã, na quarta-feira, aqui no Bom Dia Legal, abaixo das 8 da manhã.

0: 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Você ouviu aqui Ivete Sangalo, a Veveta, cantando música de Benito de Paula. Como eu amei. Ahá, primeira do bloco musical com Stay on the Road.
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são 11:37. Claro, a gente vai mandar alô pro pessoal que tá participando aqui do nosso WhatsApp, né? Claro, 47992675901. Mandar um alôzão aí pro Tico. Alô, Tico, tá em bem ouvindo a gente, coisa boa. Também quem mais tá na Argentina, Luiz, tá ouvindo na província de Chaco também. É, claro, um abraço pra você. Hoje é dia do cabeleireiro, ele tá falando aqui, ó, na Argentina. É, bem homenageando aí a profissão. É, ele tá no trabalho, tá trabalhando, né? Então, o Luiz Estilista aí deixando todo mundo mais bonito aí na Argentina, hein? Os argentinos estão ficando aí muito gatos e as argentinas também. Vem pra cá, Luiz, deixar a gente mais bonito também. Um abraço aí. Inclusive, vamos fazer homenagem também, né? Aos cabeleireiros que estão ouvindo a Camboriú FM também, sempre ligados aí no Salão de Beleza, levando a música boa, né? Um abraço, beijo pra todos os cabeleireiros. Vamos lá, então, quem mais tá passando por aqui? Deixa eu ver, Gabriel Miller também dando um alô pra gente. Olá, Gabriel Miller, bom dia aí em Camboriú. Vamos lá, carimbar? Ouvinte fiel tá encarimbada. E ouvinte fiel também. Claro, ouve essa maravilha de música aí, essa versão diferente, versão rock de Rod Stewart, Sailing.

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Passou por aqui, olha só que dupla maravilhosa. Daniel, um dos melhores cantores do Brasil, junto com Glória Groove. Te amo cada vez mais. Show essa música, né? Não? Também a gente ouviu uma versão rock de Rod Stewart com Sailor.

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bom dia legal, mas já estamos chegando ao final, é, amanhã também já tá chegando ao final, porque tá chegando aí o meio-dia, todo mundo preparado aí já para dar aquele descanso, um almoço, delicioso, ah, que fome, hein, que tá dando agora. Mas a gente vai almoçar juntinhos aqui com Comes e Bebes, que tá chegando daqui um pouquinho. Mandar um alôzão aí pro Gasparzinho, também de Jucas, que mandou um alô aí de meio atrasado, também mandou um alô aí meio atrasado pro Gasparzinho, né, Gasparzinho? Eita. Beijo grande pra você, muito obrigada pela audiência, pela companhia, a gente volta amanhã, a partir das 8 da manhã, com mais um bom dia legal na quarta-feira, tá bom? E claro, a gente vai fechar mandando um beijo especial, é um beijão aí pra todo mundo, a gente vai fechar com Ace of Base hoje, bom dia legal. Happy

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2: Os moradores do bairro São Judas Tadeu têm a oportunidade de registrar demandas na Secretaria de Obras Móvel durante esta semana. A unidade está instalada na rua Pedro Pinto Felipe, número 162, em frente ao Centro Comunitário Ana Galancini, a Casa da Família 2. O atendimento acontece de segunda a sexta-feira, das 8 às 12 horas e das 13 às 18 horas. O projeto foi criado para facilitar o dia a dia dos moradores no acesso ao serviço da secretaria. Situações como buracos nas ruas e necessidade de reparos na drenagem podem ser resolvidos de forma mais rápida. A população pode tirar dúvidas e fazer solicitações no próprio bairro, sem precisar ligar ou se deslocar até a prefeitura. Da redação da Camboriú FM, Jeane Mundaretti.
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0: 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Meio-dia e 32.
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9: Ei, rapaz, um caipira na beira da estrada, fumando seu cigarrinho de paia, quando passou um cidadão e perguntou assim: escuta, essa estrada aqui, ela vai pra Florianópolis? O caipira falou: rapaz, se ela vai, eu não sei não, viu? Mas se ela for, ela vai fazer uma farda pra nós, rapaz. Nós usa muito ela.

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1: Camboriú FM, 12:42.
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2: Balneário Camboriú esteve presente na primeira etapa do Campeonato Sul Brasileiro de Bicicross, realizado no último sábado e domingo em Jaraguá do Sul. Os atletas da Fundação Municipal de Esportes representam a cidade na modalidade de BMX Racing e garantiram 3 pódios na competição. O município contou com a participação de 15 atletas em mais de 10 categorias, desde novatos de 9 a 12 anos até cruisers men de 40 a 44 anos. Se destacaram na competição os atletas Luciano Andrietti, que garantiu a medalha de primeiro lugar nas categorias Cruise Man e Man 40 e 44, e Anthony de Barros Ribeiro, terceiro lugar na categoria Man 25-29. O ano de 2026 marca o retorno da Fundação Municipal de Esportes nas competições de bicicross, que estruturou a equipe que há anos estava sem representação na modalidade, mesmo tendo uma das melhores pistas do país. Da redação da Camboriú FM, Jeane Monaretti.
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5: Hoje é terça.

tempo todo junto com você aqui na sua rádio Camboriú FM. Eu sou o Kleber Massaneiro, tô chegando pra gente ficar juntos até o finalzinho da tarde de hoje com muita música.

cantar bem alto, porque você está na Rádio Camboriú em 90.1. Prazerzão, Kleber Massaneiro, por aqui, @Kleber.Macaneiro. É assim que você me encontra lá no Instagram, inclusive. Depois eu vou dar uma passadinha no Instagram pra mandar os alôs, os abraços pra todo mundo que tá participando também. Mas estamos abrindo já com tudo a nossa tarde bacana de hoje, terça-feira. Um dia mais pra nubladinho, né? Diz que vai dar uma chuvinha pra amanhã aí, né? Previsão, né? Vamos esperar pra ver o que vai acontecer aí, né, Galo? Eita, galinho que sabe de tudo! A nossa tarde bacana já tá começando hoje. Eu vou começar com ela, a rainha.

0: Rádio Camboriú é música boa o tempo todo. Esse foi João Mineiro e Marciano. Ainda ontem chorei de saudade. Olha, eu não chorei não. Você chorou ontem, cabrinha? É, você só ri, né, cabrinha? Eu não chorei, mas João Mineiro e Marciano choraram de saudade. Teve Paula Fernandes com Pássaro de Fogo. Pássaro de Fogo, Paula Fernandes. E também teve a Madonna com Hang Up no comecinho do bloco. Você segue junto comigo porque a tarde bacana já começou.
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0: Camboriú FM, 1:15.
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0: Estamos de volta com você.

beleza? Esse é o número do WhatsApp da Rádio Camboriú pra você participar, deixar aqui o seu nome, dizer de onde é que você está nos ouvindo, pra você de repente levar um carimbão aqui, ó. Carimbão pros ouvintes fiéis da programação. E quando tem ouvinte novo, eu toco o sininho pra dizer ouvinte novo curtindo a programação, né, cabrinha? Então tô esperando você. 47 é o código de área, 992-675-91. Se você quiser mandar mensagem pelo Instagram, também pode, daqui a pouco dar uma passadinha no meu particular, @kleber.macaneiro. Enquanto a gente abre a programação agora com BG's, How Deep Is Your Love?

todas as manhãs. Música bacana, né? Voz inconfundível de Sérgio Reis com Zezé de Camargo e Luciano, todas as manhãs. Teve também Johnny Erica com Te Amo Tanto ao vivo e BG's How Deep Is Your Love. Um bloco mais lentinho, mais tranquilinho, pra gente dar uma relaxada também curtindo a Camboriú.

0: Tamboril FM, 1:30.
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tarde bacana. Esteja onde você estiver, venha de onde você vier, vá para onde você quiser. Brinde com a Rádio Camboriú, curta a programação da Camboriú. E como eu falei, não importa para onde você vai, de onde você vem, onde você está, o importante é estar junto com a gente na tarde bacana da Camboriú, porque aqui a gente toca músicas originais e toca versões também. Temos versões, pode ser versão ao vivo, versão de outro cantor, por exemplo, vou trazer aqui agora para você aqui uma versão do Bad Boys Blue. É uma versão, não é original, é uma versão com inteligência artificial também, tá? Bad Boys Blue com Pretty Young Girl.

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É música pros seus ouvidos o tempo todo. Aqui nesse bloco teve a Gabi Lutai com De Tanto Te Querer. A gente teve Bad Boys Blue com Pretty Young Girl. Uma versão do Bad Boys Blue, na verdade, com inteligência artificial. Não é verdade, minha cabritinha? Minha cabrinha tá por aqui, que sabe de tudo, né, cabrinha? É verdade, é. Essa minha cabrinha sabe de tudo. Sabe quem sabe de tudo também? É você. Por isso que você está ligado aqui na Rádio Camboriú. Se você não sabe, fica por dentro, né? Porque hoje, pra quem não sabe, ainda não se ligou, hoje é o dia do soldado, hoje, né? 25 de agosto, hoje é o dia do soldado. Marcha, soldado, cabeça de papel. Quem não marcha direito, vai preso no quartel. Quem nunca cantou essa música quando criança, né? Pois é, e hoje também é o dia do feirante. Quantos feirantes, aí, quantas feirinhas, feirantes, vendedores ambulantes que estão ligados aqui na programação da Rádio Camboriú, não é verdade?

0: Camboriú FM, 17 pras duas.
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Vini de Itajaí, as jaques ligadinhas na programação, cada uma na sua cidade. São parentes, eu acho, hein? A Luciana de Porto Belo tá ligada. Quero mandar um abraço pra quem mais? Pro Gilberto de Navegantes ouvindo. A Íria está em Itajaí. A Claudinha de Navegantes. Quem mais? O Anderson Itajaí. A Ana Paula tá em Barra Velha, né, Ana Paula? Um abraço pra Lana de Balneário Camboriú. Pra Rafaela em Porto Belo. Pro Calão de Itajaí curtindo. E a Márcia e a Carol em Penha também. Aqui na Rádio Camboriú é assim. A sua música a gente toca. Quando você ouve, você sabe que está na melhor. Vamos com John Mayer, Love on the Weekend.

0: Camboriú é música o tempo todo e música boa pra você curtir. Guilherme Santiago, acordar pra vida, ou acorda pra vida, Guilherme Santiago. E teve o John Mayer, Love on the Weekend. Tá vendo como a programação tá bacana? Tá legal, né? Por isso que a gente chama de tarde bacana. E logo após o intervalo, a nossa música filé do dia.
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0: Camboriú FM, 6 para as 2.
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10: Os atletas da Fundação Municipal de Esportes de Balneário Camboriú representaram a cidade no Campeonato Brasileiro de Atletismo Sub-18, realizado de 21 a 23 de agosto em Ibirapuera, São Paulo. Ao todo, 8 atletas participaram da competição. A maioria dos atletas de Balneário Camboriú obtiveram seus melhores resultados pessoais na competição. Entre os destaques individuais estão José Iago Vasconcelos, 9º lugar nos 400 metros com barreiras. Mateus de Quadros, 10º lugar nos 100 metros rasos. E Gustavo Ferreira Ramos, 13º lugar nos 400 metros com barreiras. Já no revezamento, 4x100 metros masculino, foi conquistado o 7º lugar com os atletas Samuel, José Iago, Gustavo e Mateus, que marcaram 43 segundos e 50. O Campeonato Brasileiro de Atletismo Sub-18 contou com mais de 2.000 inscritos. Balneário Camboriú foi representada em mais de 10 provas na competição. Da redação da Camboriú FM, Jeane Munaretti.
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razão a música especial do dia, aquela que repete, geralmente é um clássico que a gente toca. Às vezes pode ser um lançamento, uma novidade, tem dia que tem, por que não, né? Mas o filezão do dia de hoje é um clássico do nosso sertanejo, com o Zezé de Camargo e Luciano, isso mesmo, Zezé e Luciano,

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Nesse bloco teve a Paula Lima com Deguste, teve Psy com Gangnam Style, opa, Gangnam Style coreano, estourou mundialmente com essa música aí. E a gente ouviu a música Filé do Dia com o Zezé e Luciano lá no comecinho, Dois Corações e Uma História. A cortina de boa, né? Já vou pro intervalo e eu volto na sequência. Você está aqui

0: Camboriú FM, 2:14.
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0: Fala aí, Paulo, tudo bem?
1: Fala, meu amigo, grande apresentador, Kleber Massaneiro.
0: Grande Paulo Salosky.
1: Paulo Salosky aqui, ligadão, sempre curtindo a melhor. Opa. Sempre tamo junto, amigão.
0: Claro.
1: Aí só toca coisa boa.
0: Só o que a gente
1: apresentador
0: gosta.
1: Apresentador bom, música boa, tudo de bom.
0: Aê.
1: Valeu, garoto.
0: Valeu. Paulo Salosky, ligadinho na programação, mandou aquele áudio bacana aqui, ó. Vou dar uma olhadinha lá no meu Instagram, quero dar uma olhada no meu Instagram, porque sempre tem alguém mandando mensagem no meu Instagram também. Alguém que sempre participa, deixa aqui o seu recado, seu alô. Ó, Margot Nunes tá por aqui ligadinha. Kleber, estamos desde cedinho, ligadinhos na melhor. Uma boa tarde pra você. E a Margot Nunes, obrigada pelo salve, meu querido. Ô, Margot, um beijo pra você. Sempre bem-vindo aqui à nossa programação da sua rádio Camboriú FM. Que mais que eu posso mandar um alô aqui? Deixa eu dar uma olhadinha. Quem mais que tá por aqui? Eliane Hassebachhaus. Ô, Eliane, tá ligadinha com a gente, sempre tá ligada, né? Eliane de Navegantes. O Edmar Pinhozanca de Brusque tá ligadão por aqui também. O Adalberto Caju. Alô, Caju, como é que você tá aí? Tudo certinho, tudo belezinha? Meu querido amigo Rodrigo, pé de pano, sempre com a gente também, tá aqui no meu Instagram. O Matheus Melo tá ligadão, a Maria tá ligadinha também, Carlos Alberto Pereira, grande Calão, abraço pra você, Alberto Ferreira, um abraço aqui também, deixa eu ver pra quem que eu mando aqui, pro Fernando Dotto de Biguaçu, né? Fernando Dotto de Biguaçu tá ligado, Luiz Carlos Landi tá aí junto com a gente também, curtindo, Andreata, né? É isso? É Andreata Modas, né? Acho que não é Andréa, Marli Andreata, né? Marli Andreata, das modas lá da loja. Douglas Azevedo tá por aí. Um abraço pra quem? Pra Simone, que é de Minas Gerais, tá curtindo a programação. Um abração pro meu amigo André Rafael, de Florianópolis, tá ligadinho com a gente. O Paulo César Severo. Um abraço pro meu amigo Jorge Luiz, de Balneário Pissarras, que tá sempre aqui junto com a gente também. O que mais que eu tava lembrando aqui agora, que eu quero mandar um abraço? Tava aqui na minha turma. Ah, o Fernando eu já mandei, né? Nossa, quanta gente aqui. Já me perdi aqui agora. Mas enquanto isso, você vai deixando seu alô, seu nome, seu bairro, pra concorrer junto com a gente hoje, então, a ouvir a sua música, aquela do jeitinho que você gosta, e ganhar um carimbão, porque aqui o ouvinte fiel leva carimbada no coração. O que que eu vou trazer hoje aqui? Deixa eu dar uma olhada aqui. Opa! Somewhere Over the Rainbow. Eu lembro dessa música aqui, eu acho que era do Mágico de Oz, né? Quando a menina foi, eu acho que era do Mágico de Oz, ela cantava essa música aqui. Bom, vamos deixar de lado e vamos ouvir a música. É o que vale a pena aqui na programação da nossa Camboriú.

Rádio Camboriú, a música que você gosta. Com Zezé de Camargo e Luciana, Ferro e Fogo. Teve Djavan, Eu Te Devoro, versão House Mix. E a gente abriu com Israel, Kamakamiwiwiol. Uma coisa assim, o nome dele é um nome bem esquisito aqui, ó. Mas é o nome da música Somewhere Over the Rainbow, que você ouviu no comecinho do bloco com Israel, na programação da Rádio Camboriú, né, meu galinho? Ô, galinho, você tá feliz da vida hoje que não foi pra panela, hein? Quem sabe amanhã, hein? Partiu pro intervalo pra eu voltar com mais música.

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6: Um bêbado dentro de um ônibus, né? Toda vez que o motorista acelerava, ou ele ia pra frente, ou ele ia pra trás e cambalhava pra lá, batia pra cá, né? Aí o motorista falou: ô, rapaz, segura nesse ferro em cima aí, ó. Ele pegou e ficou segurando. Ah, dali a pouco, uns 5 minutos, ele falou assim: ó, gente, vem outro segurar o ferro aqui, porque eu vou ter que descer no próximo ponto aí, viu?
1: 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Hoje, 25, é o dia do soldado, é o dia do feirante, é o dia do exército brasileiro também.
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1: É dia de ficar ligado na Rádio Camboriú e ouvir música boa. E agora eu quero trazer para você curtir junto comigo Herox. Herox é um grupo que pega algumas músicas já conhecidas e faz umas versões mais pancada, mais rock and roll. Essa música aqui é muito legal, do Broken Wings. É uma música lá dos anos 80 e Herox pegou ela, fez uma roupagem nova e versão mais rock and roll. E a gente vai tocar pra curtir, né? E pode viajar à vontade nas ondas da Camboriú, porque essa você vai curtir. Herox com Broken Wings.

0: Sonhando com você na Camboriú, e aí não dá pra desligar. Sonhando com você, a música que você ouviu agora com Juliano César e Garth Brooks. Sonhando com você. Garth Brooks é um dos maiores nomes da música country americana. É verdade, o cara fez muito sucesso nos Estados Unidos e faz ainda, né? Garth Brooks com Juliano César. A gente ouviu também Barão Vermelho, Enquanto Ela Não Chega. A música linda, com Frejá no vocal e tudo. E teve He Rocks com Broken Wings. Abriu o bloco. Eu vou já pro intervalo pra gente voltar com mais alô no nosso WhatsApp. Camboriú FM, 12:03.
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0: Com toda essa trilha mais calminha, essa calmaria, eu levo música até você. E claro, a sua participação.

abraço aqui pra Luziane de Navegantes e pra Evelyn Carimbão aí, ó. O Marcelo de Gaspar tá ligadinho, a Luana em Balneário Camboriú. Quero mandar um abraço pro Robson de Luiz Alves. Tá lá na terra da cachaça. Alô, Luiz Alves. Tem alambique bom por aí? Claro que tem, né? Lucas de Ilhota tá ligadinho, a Samanta e a Clarice aqui em Balneário Camboriú, a Danúbia de Perequeu, o Mário, conhece o Mário, mas que Mário? Mário de Camboriú tá com a gente, o Cleiton em Barra Velha e a Luciana de Porto Belo Belle, Ana Maria de Balneário Camboriú, a Manu de Navegantes com o Gilberto, a Jaque, eu já tinha mandado um alô pra Jaque de Itajaí e pra Jaque de Ponta Grossa, né? Quero lembrar aqui da Terezinha Painhoff, da Ceres Felski, da Patti Clabon, de Eliane Barcaus, o Paulo Teixeira, Solange, Fátima e a turma toda que está ligada na nossa Rádio Camboriú. Pra completar o blocão agora, quero trazer pra você curtir junto comigo The Secret Service com a versão de Cry Softly.

Blitz com Evandro Mesquita e toda a turma. Sabe quem é que teve fazendo shows agora com a Blitz? Fernanda Abreu fazendo back vocal pra Blitz numa participação pra lá de especial, e eu tava assistindo tudo por aqui. Porque a Blitz continua fazendo shows aí pelo Brasil, né? Fernanda Abreu era back vocal da Blitz, pra quem não lembra. E você ouviu aí Louca Paixão com a banda Blitz, e teve Secret Service nesse bloco com a música Cry Softly. Você está na Rádio Camboriú, sabe por quê, né? Porque quando você ouve música boa no seu rádio, você já sabe, essa é a Rádio Camboriú.

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3: Santa Catarina confirmou na tarde desta segunda-feira a primeira morte por febre de Nilo Ocidental da história do estado, conforme a Secretaria Estadual da Saúde. A vítima foi uma mulher de 77 anos. A paciente morreu em 8 de agosto em Imbituba, no sul do estado. De acordo com a Secretaria, é raro o óbito por essa doença. Além dessa mulher, um homem de 56 anos, de Caçador, no oeste, também teve a doença, mas já recebeu alta. A secretaria informou que ambos os quadros apresentaram manifestações neurológicas e seguem sob investigação epidemiológica contínua para mapear com precisão os prováveis locais de infecção e detalhar a relação entre a circulação do vírus e as manifestações clínicas registradas. A doença pode ser assintomática ou com sintomas variáveis, de acordo com o Ministério da Saúde. Pode apresentar desde casos leves, como febre passageira, acompanhada ou não de fraqueza e dor muscular, até casos mais severos com sinais de acometimento do sistema nervoso central ou periférico. Estima-se que 20% dos indivíduos infectados pelo vírus desenvolvam sinais, na maioria das vezes leves, e até mesmo nem apresentem qualquer sintoma. Segundo o Ministério da Saúde, a forma leve da doença caracteriza-se pelos sinais: febre aguda de início abrupto, frequentemente acompanhada de mal-estar, anorexia, vômito e demais sintomas. A febre do Nilo Ocidental é uma doença febril aguda causada por um vírus que é transmitido principalmente pela picada de mosquitos do gênero Culex, como pernilongo ou muriçoca. Da redação da Camboriú FM, Jeane Munaretti.
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8: Estamos de volta, estamos juntos numa programação 100% para você curtir. Esteja onde você estiver, o bom é estar por aqui na campanha.

deve fazer ainda, né? Hoje é o dia do soldado, 25 de agosto, uma data que homenageia o nascimento do Marechal Luiz Alves de Lima e Silva, mais conhecido como Duque de Caxias, que nasceu em 25 de agosto de 1803. Duque de Caxias é o patrono do Exército Brasileiro, conhecido como o Pacificador. O dia foi oficializado, né, o dia do soldado, em 1923, para reconhecer o trabalho e a dedicação dos militares na defesa do nosso Brasil. Mas o que é que significa? A comemoração valoriza o trabalho dos homens e mulheres que integram as Forças Armadas, que é o Exército, a Marinha, a Aeronáutica e Forças Auxiliares também. E destaca virtudes como disciplina, coragem, honra e lealdade à nossa pátria, ao nosso Brasil. Não é considerado um feriado nacional o dia do soldado, né? Hoje não é feriado, mas é um dia que a gente enaltece os soldados. Tá aí, o dia do soldado é hoje, 25 de agosto. Parabéns aos nossos soldados, os milicos aqui perto da região. A gente tem alguns, como é que eu posso dizer? A gente tem Marinha, Itajaí, tem Exército na região de Blumenau também, tem em Brusque, tem o tiro de guerra em Brusque, o quartel em Blumenau, em Florianópolis tem também, em todos os lugares sempre tem, né? Exército em Joinville, grande, tem um quartel em Joinville também que é muito legal. E hoje a gente enaltece o dia do soldado. Todos nós tivemos que nos alistar, né? Os homens tiveram que fazer seu alistamento militar no ano que completa 18 anos, gente. Olha que bacana isso. Você já fez o seu alistamento militar? Eu tô por fora da data, mas eu sei que todo ano tem todo jovem que quando completa 18 anos tem que fazer o seu alistamento militar. É bom saber, né? A gente vai agora direto pro intervalo e eu já volto já com mais músicas aqui na Rádio Camboriú. Intervalo agora, não é música? Ah, então a gente vai tocar música. Peraí que eu já tô todo confuso aqui agora. A gente vai com Eiffel 65 com Too Much a Heaven. Essa é pra balançar bacana com a Rádio Camboriú. Olha aí, é música, gente, não é intervalo não, que maravilha. Música no seu rádio.

Márcia Camboriú, a primeira em seu coração com Dua Lipa. Houdini, essa música é legal, né? Dua Lipa, essa pra mim é das melhores da Dua Lipa. Houdini. A gente ouviu também Roberto Carlos, Não Se Esqueça de Mim, do nosso Rei em Detalhes, aquele quadro bacana na programação. E Eiffel 65 com a música.

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aquele brinde, porque hoje é terça-feira, a gente brinda a terça-feira que tá aí, dia do soldado, também hoje é o dia do feirante, né? Você que faz a feira, que trabalha na feira, que vende produtos de feira, hoje é o seu dia, é o dia do feirante também. Você podia falar alguma coisa aqui do dia do feirante, né? Tem sempre tem alguma coisa, né? Essa data homenageia a realização da primeira feira livre oficial no Brasil, que aconteceu no dia 25 de agosto de 1914, em São Paulo, no famoso Lago do Aroche. Pra quem lembra lá do Caco Antibes, é o Lago do Aroche. Foi feito lá a primeira feira no Brasil, no dia de hoje, em 1914, 25 de agosto. Esse dia celebra o trabalho dos profissionais que montam barracas para vender frutas, verduras, legumes e outros produtos fresquinhos, garantindo o abastecimento das cidades e mantendo viva uma fonte tradicional e também cultural. As feiras livres que são espaços de convivência popular, economia local, forte ligação com as comunidades. Quem nunca foi numa feira, numa feirinha, né, Cabrinha? Hoje é o dia do feirante. Parabéns, então, a todos os feirantes. Partiu agora pra música. O que que a gente vai tocar aqui agora na programação? Deixa eu ver o que que meu balaião tá sugerindo aqui. Opa, essa eu gosto. Daniela Mercury, galinho. É boa, né, galo? Então vamos lá, Daniela Mercury na cadência do samba. Lembra daquela? Que bonito, é? Bom, ouve aí que você vai gostar.

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4: Já estamos de volta juntos.

Sobe o som por aí. Tá na hora de ouvir mais música. Já falei tanto hoje, né? Pra eu não me atrasar muito não e pra você curtir, a gente já vai com Chico e The Gypsies. A música Bamboleio, Bamboleio, é o Gypsy Kings, lembra, né? Então sobe o som aí.

você com João Bosco e Vinícius, aqui na nossa Camboriú, a primeira em seu coração. É uma rádio que contagia, né? João Bosco e Vinícius, não era você, mas também não era eu. Quem era? Era você, galinha? Cabrinha, aliás. Galinha não, cabrinha, né? Eita! Bom, a gente ouviu Chico e The Gypsies, ou The Gypsy Kings, com Bamboleo no comecinho do bloco.

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Tem música, tem muito mais músicas pra gente curtir. Esse horário já dá quase de pensar em tomar um cafezinho, né? Já vou colocando aguinha pra ferver por aqui. Enquanto eu boto minha aguinha pra ferver, a gente vai brindando essa tarde de terça-feira. A semana mal começou, estamos todos juntos pra curtir. Vamos agora pra você levantar o som e lembrar um pouquinho lá dos anos 90, Mojo com Lady. Mas essa é uma versão acústica que já remete um pouquinho mais dos anos 2000. Mojo!

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1: 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Grande abraço a todos. Fico bem acompanhado com a 90.1 de carona na BR sentido Itajaí. Valeu, um abraço.
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5: A Secretaria de Estado da Educação, o SED, iniciou nesta segunda-feira o cronograma de escolha de vagas para os candidatos aprovados nos cargos de administrador, analista de informática, analista técnico administrativo 2, consultor educacional do concurso público realizado este ano. O procedimento segue até o dia 26 de agosto de forma totalmente online, sendo uma etapa obrigatória para os classificados que desejam concorrer às vagas disponíveis. Para participar, o candidato deve possuir conta no portal gov.br, acessar o sistema de ingresso da Secretaria de Educação, manter o cadastro atualizado e selecionar as opções de interesse. A Secretaria reforça que a simples escolha de vagas não garante a atribuição imediata do posto. A distribuição das vagas será realizada de forma automatizada pelo sistema, obedecendo rigorosamente a ordem de classificação prevista no edital. Os candidatos que não realizarem o procedimento dentro do prazo estipulado perderão o direito de concorrer nesta etapa, mas manterão sua posição na classificação para futuras convocações. O quadro completo de vagas, o cronograma detalhado, o passo a passo para a realização do procedimento e as orientações complementares estão disponíveis no portal da Secretaria de Estado da Educação. Da redação da Camboriú FM, Jeane Munaretti.
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por aqui, olha ele aí, olha o galinho tocando aí porque o meu café tá pronto, a água ferveu, cafezinho tá finalizadinho, oh, maravilha, vamos tomar um cafezinho comigo, essa é a hora, né? Terça-feira, dia mais nubladinho, estamos no inverno gostoso e a gente vai tomar aquele cafezinho delicioso aqui na Rádio Camboriú FM, então, você me acompanha num cafezinho, um café, dois cafés e... Boa, boa, boa, boa, boa. E agora, enquanto eu tomo meu cafezinho por aqui, a gente vai curtindo DJ Snake com Justin Bieber, Let Me Love You.

Rádio Camboriú conectada com o mundo, tocando de tudo na programação. Temos agora Loreen com Tattoo. Tattoo é o nome dessa música que você ouviu, da Loreen. Teve também o Marcelo Falcão com Ladrões. Marcelo Falcão, que era o vocalista da banda O Rapa. E o DJ Snake com Justin Bieber, lá no comecinho. Let Me Love You, essa é a Camboriú.

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programação. Hoje é terça-feira, né? A gente não precisa levar assim, daquele jeito, quebradeira o tempo todo, né, cabrinhas? É, dá pra ir um pouquinho devagar também. Quero mandar um carimbão aqui, ó, pra todos vocês que estão ligados na Camboriú, no trânsito também. Você que tá dirigindo seu carro, viajando, passeando, curtindo, tá na Rádio Camboriú, pode deixar o som rolar, porque agora a gente vai trazer The Weeknd. O nome da música Out of Time é The Weeknd, que você ouve agora na programação da Rádio Camboriú.

a rádio que toca de tudo mesmo. Tá eles aí, o Canto da Terra, Brasileirinha, aquele vaneirão pra você curtir, não é verdade, meu galinho? Opa, e a cuia do chimarrão tá na mão? Então tá bom. Teve Rock Estrela, lembrando lá os anos 80, um dos maiores nomes dos anos 80 no Brasil, Léo Jaime. Rock Estrela, era a abertura de um programa de televisão do Alcir Bazanella. Quem lembra do Alcir Bazanella, grande amigo meu lá de Caçador, aqui de Santa Catarina, tinha um programa de televisão muito bacana, um programa de videoclipe e tal, e essa música do Léo Jaime era a música de abertura do programa dele lá nos anos 80. Depois, nos anos 90, acabei conhecendo, fazendo amizade com o grande Alcir Bazanella de Caça-Clipe e tal, e essa música do Léo Jaime era a música de abertura do programa dele lá nos anos 80. Depois, nos anos 90, acabei conhecendo

0: fui a sorteada. Muito obrigada. Vou passear bastante esse fim de semana. Rádio Camboriú, obrigada. Muito feliz. Amei, amei, amei.
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de Abelha, educação sentimental, cabrinha, uma das mais clássicas da banda Kid Abelha, tá eles aí, educação sentimental, cantada pela Paula Toller, junto com Jorge Israel e Bruno Fortunato, os eternos Kid Abelhas, estão de volta, né, fazendo shows aí pelo Brasil, comemorando 40 anos de carreira do Kid Abelha, educação sentimental, e teve também o Linkin Park com Faint, no comecinho da sequência.

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junto comigo, fim entre aspas, é porque tem mais um bloco cheio de música aqui, né, Cabrinha? Tem mais um blocão carregado de música pra você curtir na Rádio Camboriú, mas eu já vou me despedindo, já vou deixando tudo prontinho aqui, ó, pro meu leitinho gelado, pra amanhã a gente se encontrar de novo aqui na Rádio Camboriú. Um brinde essa terça-feira que continua com música boa. Amanhã vou estar junto com você, amanhã a partir da 1 hora da tarde. Um beijo grande, um abração pra todo mundo bacana. A gente vai agora com Black Box, abrindo a última sequência de hoje.

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2: A Receita Federal liberou nesta segunda-feira a consulta ao quarto e último lote de restituição do Imposto de Renda 2026. Um total de 1,24 bilhão de reais será pago a 521.935 contribuintes, contemplando também restituições residuais de anos anteriores. O crédito na conta ou na chave Pix, informada na declaração, será realizado no dia 31 de agosto. A consulta pode ser feita no site da Receita Federal, clicando em Meu Imposto de Renda e depois em Consultar a Restituição, ou por meio do aplicativo para tablets e smartphones. Do montante total deste lote, 704,12 milhões de reais serão destinados a contribuintes com prioridade legal. Neste ano, a Receita Federal reduziu de 5 para 4 o número de lotes regulares de restituições, com pagamentos realizados nos meses de maio, junho, julho e agosto. Segundo o fisco, a agilidade no processamento e a modernização das ferramentas permitiram concentrar os pagamentos majoritariamente nos dois primeiros lotes. Caso o contribuinte não localize seu nome na lista, é necessário acessar o portal ICAC para verificar o extrato da declaração e identificar eventuais pendências, podendo enviar uma declaração retificadora. Se o valor não for depositado por algum motivo, como conta desativada, ele ficará disponível para resgate por até um ano no Banco do Brasil. Da redação da Câmara FM, Jeane Munaretti.
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1: 5:15.
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1: 5:47.
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1: 6 horas.
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2: Campanha coleta DNA de familiares de pessoas desaparecidas. Pensando nisso, as polícias científica e civil de Santa Catarina participam a partir desta segunda-feira da semana de mobilização nacional de coleta de DNA de familiares de pessoas desaparecidas. Há pontos de coleta de material genético em 22 municípios do estado. A ação vai até sexta-feira e busca alimentar os bancos estadual e nacional com amostras biológicas de parentes, permitindo cruzamento contínuo de dados com indivíduos de identidade desconhecida, vivos ou falecidos. O método possibilita elucidação de casos, mesmo aqueles ocorridos há muitos anos por meio do programa Permanece PIC Conecta. Após a coleta de DNA, o processo segue etapas rigorosas de análise no âmbito da Política Nacional de Busca de Pessoas Desaparecidas. Para evitar filas e garantir um atendimento estruturado, os familiares devem realizar um pré-cadastro antes de comparecer às unidades. O agendamento é feito por meio de um formulário eletrônico no site da Polícia Científica. Após o preenchimento, a equipe responsável entrará em contato para orientar e agendar a data e horário da coleta. Da redação da Camboriú FM, Jeane Munaretti.
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1: 6:17.
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1: 6:28.
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1: 6:41.
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1: 6:57.
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5: A desaprovação do presidente dos Estados Unidos, Donald Trump, bateu um novo recorde e chegou a 65%, de acordo com o levantamento da Reuters Ipsos, divulgados nesta segunda-feira. A aprovação ficou em 33%. A pesquisa ouviu 1.215 norte-americanos entre 21 e 24 de agosto. A margem de erro é de 3 pontos percentuais para mais ou para menos. Na comparação com a pesquisa anterior, divulgada em 17 de agosto, a desaprovação de Trump passou de 64% para 65%. Essa é a maior taxa já registrada pela Reuters Ipsos em qualquer um dos mandatos do republicano. Já a aprovação se manteve em 33%. Na semana passada, o índice era o mesmo, igualando o menor nível de aprovação registrado por Trump durante o primeiro mandato, quando chegou aos mesmos 33% em dezembro de 2017. Da redação da Camboriú FM, Jeane Munaretti.
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4: O cidadão chegou num velório, todo mundo ali, uns chorando, outros tristes e tal. Ele chegou no velório, olhou pra lá, olhou pra cá, falou: escuta, qual que é a senha do Wi-Fi aqui? Aí um cidadão do lado falou: ô, rapaz, respeito o falecido. Ele falou: mas escreve tudo junto?

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1: 8:47.
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1: 9 horas.
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2: Está no ar A Voz do Brasil. As notícias do governo federal que movimentaram o país no dia de hoje. Olá, boa noite.
3: Boa noite para você que nos acompanha em todo o país.
2: Terça-feira, 25 de agosto de 2026.
3: Vamos aos destaques do dia.
2: Proteção no ambiente digital.
3: TikTok é multado em 153 milhões de reais por irregularidades no tratamento de dados de crianças e adolescentes.
2: E plataformas digitais têm até 17 de setembro para publicar relatório sobre medidas adotadas para a defesa desse público na internet.
3: Quem fala sobre o assunto é Fabrício Lopes, da Agência Nacional de Proteção de Dados.
4: Ele é uma maneira que a empresa tem de contar para a sociedade todos os seus esforços e processos que ela está fazendo para obedecer ao ECA Digital, especificamente no que se refere a lidar com denúncias.